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16: Está no ar a Voz do Brasil. As notícias do governo federal que movimentaram o país no dia de hoje. Olá, boa noite.
17: Boa noite para você que nos acompanha em todo o país.
16: Terça-feira, 26 de maio de 2026.
17: Vamos ao destaque do dia: qualidade de vida.
16: Brasil alcança pela primeira vez patamar mais elevado do índice de desenvolvimento humano.
17: Estudo das Nações Unidas aponta que a educação foi o que mais impulsionou o crescimento. Luana Karen.
18: Na escala que vai de 0 a 1, o país saiu de 0,744 em 2012 para 0,805 em 2024, alcançando o patamar de muito alto desenvolvimento humano.
0: Destaque também para o Bolsa Família, que além da transferência de renda, exige frequência escolar mínima de crianças e adolescentes.
17: Sobre o assunto, vamos conversar ao vivo com o ministro do Desenvolvimento e Assistência Social, Família e Combate à Fome, Wellington Dias.
0: E ainda, Minha Casa Minha Vida.
17: Presidente Lula entrega mais de 500 unidades habitacionais a famílias que vivem em Manaus.
0: Residencial conta com bibliotecas, duas churrasqueiras, centro comunitário, espaços comerciais e quadra poliesportiva.
2: Vamos contratar até o final desse ano 3 milhões de casas para o povo brasileiro.
17: Hoje na apresentação da Voz do Brasil, Luciana Vasconcelos e Luciano Seixas.
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17: Pela primeira vez, o Brasil atingiu a classificação IDH muito alto na classificação das Nações Unidas.
0: O Índice de Desenvolvimento Humano mede a qualidade de vida da população.
17: Segundo o estudo, políticas como Bolsa Família colaboraram neste avanço.
6: O desenvolvimento humano no Brasil alcançou o maior nível da história. Segundo o radar IDHM 2024, divulgado pelo Programa das Nações Unidas para o Desenvolvimento. Na escala que vai de 0 a 1, o país saiu de 0,744 em 2012 para 0,805 em 2024, alcançando o patamar de muito alto desenvolvimento humano. O indicador leva em conta 3 pilares: educação, renda e expectativa de vida. A educação foi a área que mais avançou. Saltou de 0,679 em 2012 para 0,798 em 2024. O estudo aponta que políticas públicas de transferência de renda, como Bolsa Família, ajudaram a reduzir o trabalho infantil e aumentar a permanência de crianças e adolescentes na escola. Uma realidade próxima da vivida pelo estudante Gabriele Natanael Gomes. Foi o Bolsa Família que permitiu com que ela e os irmãos frequentassem a escola.
19: Meu pai, ele é marceneiro, minha mãe é auxiliar de serviços gerais, eles sempre trabalharam bastante com a ajuda desse auxílio, dando suporte a mim e aos meus irmãos matriculados na escola, sendo acompanhados ali nos postos de saúde, eles conseguiram ter mais segurança para trabalhar tranquilos.
6: Em 2012, com a melhoria de renda, a família deixou o Bolsa Família. O pai de Gabriele, o marceneiro Vilmar Manuel Gomes, diz que o cartão do benefício ficou guardado de lembrança.
20: Quando eu comecei a ter a vida melhor, as condições melhor, aí que eu não precisei mais, aí eu fiquei muito feliz de saber que não precisei mais. Essa ajuda já ia passar para outra pessoa.
6: Os dados mostram também redução das desigualdades raciais. Nos últimos 13 anos, o desenvolvimento humano da população negra cresceu em ritmo quase duas vezes maior que o da população branca. Mesmo assim, a diferença ainda existe. Enquanto a população branca chegou ao índice de 0,851, a população negra alcançou 0,774. O ministro-chefe da Secretaria-Geral da Presidência da República, Guilherme Boulos, destacou que é responsabilidade do governo avançar ainda mais.
21: O abismo que separa a renda média da pessoa branca e da pessoa negra, ele é menor, mas ele ainda existe. O abismo que separa a renda masculina da renda feminina, ele é menor, mas ele ainda existe. A gente também tem consciência da responsabilidade de que a gente precisa avançar mais.
6: Em uma rede social, o presidente Lula destacou que o resultado não é coincidência, mas reflexo de escolhas políticas consistentes e coordenadas. E disse que ainda há um longo caminho pela frente, com desigualdades regionais, de gênero e de raça, que precisam ser superadas. Reportagem Luana Karen.
0: E o ministro do Desenvolvimento e Assistência Social, Família e Combate à Fome, Wellington Dias, está conosco aqui no estúdio da Voz do Brasil para comentar esses dados e falar mais sobre o Bolsa Família. Boa noite, ministro.
22: Boa noite, Luciana, você e todo o Brasil.
0: Ministro, como nós ouvimos na reportagem, em 2024, o Brasil atingiu o melhor patamar de desenvolvimento humano da história e a melhora na educação foi o que puxou esse índice para cima. As contrapartidas do Bolsa Família, que obrigam a manter crianças na escola, tem a ver com esse resultado?
22: Tudo a ver. Veja que a transferência de renda, o Bolsa Família, ele não é só transferência de renda. Ele é um programa que coloca como condicionalidade o cuidado primeiro com a saúde. Ou seja, queremos um brasileiro, uma brasileira saudáveis. Então, se recebe aqui o Bolsa Família, mas aqui a gestante tem que acompanhar ali toda a fase da gestação, os exames, a criança quando nasce também ali ter todos os cuidados, vacinas, e é integrado com a educação. A educação como grande alicerce para interromper uma história de vulnerabilidade, de pobreza na família. Então, quando a pessoa está recebendo o Bolsa Família, ali as crianças estão matriculadas, acompanhamos a frequência, a aula, a aprovação, agora o pé de meia que ajuda a reforçar mais ainda esse trabalho, e veja o resultado. Todo ano a gente comemora uma média de 1.300.000 pessoas que são do Bolsa Família e que termina uma qualificação para ter uma profissão. É um Pronatec, é um curso técnico, é o Acredita, que agora a gente está trabalhando, é um curso superior, e é claro, aqui é uma porta larga para a superação da pobreza. Mas eu queria registrar esse feito, ele é histórico. Eu sou da geração, eu tenho mais de 60 anos, eu sou da geração que viveu o Brasil subdesenvolvido, um país subdesenvolvido. Depois alcançamos já ali no primeiro mandato do presidente Lula, segundo, numa estratégia extraordinária, já ali no primeiro mandato da presidenta Dilma, o Brasil como um país em desenvolvimento. Nós tínhamos alcançado o IDH 07. E agora entramos no clube dos países, não é, com o IDH muito alto IDH. É o patamar de países da Europa, é o patamar de países da América do Norte, ou seja, é um clube, não é, infelizmente, que não são de muitos países, mas o Brasil deixa de ser só aquela grande economia, aquele grande produtor de agricultura, e melhora a desigualdade. Como disse o presidente Lula, ainda temos que encarar a desigualdade regional. Por isso que essa divulgação da ONU, através do PNUD, ela também nos traz um dado bom, que é o IDHM, que é uma medição por município. E aqui permite a gente trabalhar por município, por região do Brasil, não é, cuidar da população, não é, como a população de negra e negros, a população de indígenas, ou seja, e com isso alcançar uma igualdade mais completa.
0: É aproveitar esses dados, então, ministro, para poder fazer políticas públicas mais direcionadas?
22: Sim, o Brasil ele tem muita eficiência em tirar pessoas e famílias da fome, da pobreza, e agora a gente tem uma condição de um passo novo. Como é que, por exemplo, o IDH muito elevado, Distrito Federal. Mas como é que a gente olha para várias regiões do Distrito Federal, como o Sol Nascente, né? Como é que a gente olha o estado do Pará, cresceu. Mas como é que a gente olha ali para o arquipélago de Marajó? Os três estados que tiveram melhor crescimento, né? O meu Piauí, não é, que tem uma história extraordinária, Rio Grande do Norte, Alagoas, tiveram um crescimento muito alto. O Piauí, por exemplo, tinha um índice de desenvolvimento humano no começo desse século, 2002, 2003, 04, muito baixo desenvolvimento. E passou para baixo desenvolvimento, 05, 06, médio desenvolvimento, agora alcançamos 074, quase 075, não é? Já nos aproximando, não é, da média nacional. Então, isso por quê? Porque melhor a educação, era a pior em educação, hoje o quarto melhor em educação. Então, melhora a renda, melhora a expectativa de vida, e eu digo que com essa forma como o Brasil, o governo do Brasil, com o presidente Lula, trabalha, de um lado, tirar da fome, mas superar a pobreza, garantir investimentos, habitação. Ele está entregando casas em Manaus. Significa alguém que pagava um aluguel, ganha um salário mínimo, mas aí paga a metade é para pagar o aluguel. Aquela família fica na pobreza. Então, a necessidade de alcançar várias necessidades do ser humano, e é isso que o projeto do Brasil está trabalhando.
17: Ministro, nós temos aqui dois depoimentos de pessoas que já receberam Bolsa Família e saíram do programa. A primeira é a Stephanie de Mello Oliveira, de Rio Branco, no Acre. Ela conseguiu um emprego com carteira assinada, passou um ano dentro da regra de proteção do programa, né? Antes de sair. Vamos ouvir a Stephanie.
3: É meu primeiro emprego de carteira assinada, né? Mas já trabalhava em outros lugares, né? Tipo, faxina, diária. Logo quando eu comecei a trabalhar, né? Ainda recebia, né? 650. Aí demorou, acho que assim, uns 4 meses. Baixou o valor, né? Foi pra 325. Aí recebi uma mensagem, né, do governo que eu ia receber esse valor durante 12 meses. Que quando foi o mês passado, foi suspendido, assim como falaram, né? Quando eu não trabalhava, era só o Bolsa Família.
17: E a gente tem também a Lilian Pinheiro, que ela é empreendedora. Atualmente ela tem um salão em Pernambuco, participou do programa Acredita no Primeiro Passo para conseguir melhorar o negócio. Hoje ela também dá cursos para outras mulheres. Vamos ouvir a história da Lilian.
4: Quando a maternidade chegou na minha filha, eu fiz uma escolha de fazer um curso para cuidar dela. Nesse tempo, eu fui contemplada pelo Cade Único para receber o Bolsa Família. Fiz a inscrição para se tornar cabeleireira. E aí, depois disso, eu não parei mais, eu só comecei a investir dentro do meu espaço. Eu tinha apenas uma cadeira na garagem da minha casa e o tanque. Foi quando também eu conheci o Banco do Nordeste, onde formamos um grupo e participamos do programa Crédito Amigo. Lembro que eu comprei produtos para dentro do meu salão. E daí, essa parceria ela só foi dando continuidade, né? E hoje me tornei especialista em cachos.
17: Pois é, ministro, tanto o encaminhamento para o emprego quanto o estímulo ao empreendedorismo fazem parte aí dos eixos de mobilidade social que estão ligados ao programa de transferência de renda. Explica melhor para os ouvintes como é que funcionam esses mecanismos.
22: Olha, primeiro, nós criamos aí por uma iniciativa do presidente Lula uma mudança que estimula, né, o trabalho, o emprego, o empreendedorismo, o cooperativismo. Veja já na fala, não é, da Gabriela, e falando inclusive do Vilmar, né, o pai dela, que a partir do Bolsa Família ela pôde estudar, pôde crescer, né, o pai também, e isso é extraordinário. A Stephanie, né, que exato, coloca aí sobre a parte do emprego. Veja, a gente criou, tinha um medo de assinar carteira, porque senão ia perder benefício. E a gente criou uma regra de proteção, onde quando alguém vai para o emprego, ali ela não sai do Bolsa Família. A gente mede a renda. Mede a renda. A renda precisa alcançar R$ 706 per capita acima desse valor para poder sair de vez do Bolsa Família. E uma família de 5 pessoas tem que ter uma renda de R$ 3.530 na família para poder sair do Bolsa Família. Sai do Bolsa Família, mas não sai do cadastro. Quando perde o emprego, volta de novo para o Bolsa Família. O outro foi a regra de proteção, como disse aí a Stephanie, que ela vai para o emprego, passa a ganhar. Ela ultrapassou a chamada linha da pobreza. Mas ainda assim, a gente deixa por 12 meses. Ela permanece por 12 meses. Esse emprego é para valer, né? Ou é aquele emprego temporário? Então a gente aguarda para ver o que acontece. E ela recebe ali o valor do benefício mais o salário. Como ela disse, acumula. Então, isso foi uma diferença muito grande na área do emprego. Veja que o Brasil segue crescendo, graças a Deus. 5.300.000 novos empregos desde janeiro de 2023, neste mandato do presidente Lula. E destes empregos, 90% é o povo do Cadastro Único Social. O povo do Bolsa Família, não é? Grande parte dos empregos. Agora, também o empreendedorismo. O exemplo aí da Lilian, né, que montou lá, começou ali com a cadeira, depois um salão de beleza. Agora a gente apoia. É um mercadinho, é uma pessoa que trabalha com uma pequena indústria, um restaurante, enfim. E neste caso, também é a mesma regra. Então nós temos hoje, para você ter uma ideia, no mês de maio, 7 milhões de brasileiros, de famílias, 7 milhões de famílias que estão no emprego, estão como pequeno negócio e recebendo o Bolsa Família, ou recebendo 100% ou recebendo a metade, porque está na regra de proteção. Então, eu quero acreditar no campo, um outro caminho, o cooperativismo, né? O cooperativismo. A gente, inclusive, está premiando as empresas que mais empregaram o povo do Bolsa Família, não é? Premiando as cooperativas que mais estão ajudando as pessoas a superarem a pobreza. Eu digo que esse caminho do Brasil é tão extraordinário que são 142 países que já acompanham esse modelo do Brasil.
0: Ministro, para a gente finalizar, que a gente tem só um minutinho, o Ministério reformulou o aplicativo e o site do Bolsa Família. Vamos chamar as pessoas agora para ver esse site, esse aplicativo. O que que tem de novo?
22: Olha, de novo é mais humanização. Ou seja, através do celular, através de um aplicativo, a pessoa vai poder, por exemplo, eu quero atualizar o cadastro, bloqueou meu Bolsa Família. O que que aconteceu? Vai lá no aplicativo e você, inclusive, já resolve. Bloqueou porque não tomou a vacina. Né? Bloqueou porque o filho não está matriculado. Ou seja, ali ele já sabe, é uma linha direta. E mais, abre porta o aplicativo para todos os programas que estão integrados ao Cadastro Único Social. Não é só o Bolsa Família, não é só o BPC. Tem o Pé de Meia, Farmácia Popular, Gás do Povo, Luz do Povo, agora o programa Minha Casa Minha Vida, Melhoria Habitacional, Pronaf, ou seja, tem 56 programas. É uma porta da dignidade, como diz o presidente Lula. Então eu fico muito feliz de ver o Brasil, de um lado, no top 10 dos países, né, que mais desenvolvidos do mundo, e também, é claro, a importância do social, o desenvolvimento social como parte estratégica do próprio desenvolvimento econômico. Isso é potente.
17: Muito bem, nós conversamos com o ministro do Desenvolvimento e Assistência Social, Família e Combate à Fome, Wellington Dias. Muito obrigado, ministro, pela entrevista aqui à Voz do Brasil.
22: Olha, eu que agradeço, e se Deus quiser, vamos voltar para dar boas notícias para o Brasil. O Brasil melhorando, o Brasil crescendo.
0: Oi. E hoje o presidente Lula entregou mais de 500 moradias do programa Minha Casa Minha Vida em Manaus.
17: Além do condomínio contar com área comunitária, ele ainda possui escolas e posto de saúde próximos.
5: Dona Aldenora Gomes Brito mal conseguiu aguentar a emoção. Ela é uma das beneficiadas com um apartamento no residencial Morar Melhor em Manaus. A casa própria era um sonho de uma vida inteira.
7: Muito obrigado por essa chave. E hoje esse sonho está sendo realizado. Ganhei meu apartamento completo.
5: Nesta terça-feira foram entregues 576 moradias que vão abrigar pelo menos 2.300 pessoas no residencial Morar Melhor 13, 14 e 15, localizado no bairro Tarumã-Açu. As unidades têm cerca de 50 metros quadrados de área privativa e seguem os novos padrões do Minha Casa Minha Vida, com varanda e espaço para convivência, que incluem 3 bibliotecas, churrasqueiras, centro comunitário, área comercial e quadra poliesportiva. O empreendimento recebeu 92 milhões de reais em investimentos do Fundo de Arrendamento Residencial. O presidente Lula falou sobre a retomada e o alcance histórico do programa Minha Casa Minha Vida.
8: Tem gente que nunca tinha tomado banho no chuveiro. Tem gente que não sabia o que era uma pia ou lavar um prato numa torneira. E isso é desumano num país que tem todo o potencial de fazer casa para todo mundo. Está na Constituição brasileira que casa é um direito de todo e qualquer cidadão, e nós temos apenas que cumprir a Constituição. Por isso, nós criamos o Minha Casa Minha Vida. Vamos contratar até o final desse ano 3 milhões de casas para o povo brasileiro.
5: O presidente Lula também defendeu o fim da escala 6x1.
8: E ontem, no Congresso Nacional, nós fizemos um acordo com o presidente da Câmara e nós vamos acabar com a escala 6x1. O povo vai trabalhar 5 dias e vai poder descansar 2.
5: A entrega do condomínio foi feita com toda a infraestrutura, que inclui água, esgoto, iluminação pública, energia elétrica, pavimentação e drenagem. E o entorno do residencial Morar Melhor ainda conta com creche, escolas e posto de saúde. De Manaus, no Amazonas, Luciana Colares de Holanda.
0: O programa Move Brasil Táxis e Aplicativos já está com os recursos garantidos.
17: Uma medida provisória foi publicada hoje, destinando 30 bilhões de reais para o financiamento de carros novos em condições especiais.
0: Os contratos de financiamento serão feitos no mês de junho.
10: Foi publicada nesta terça-feira a medida provisória que abre crédito extraordinário de 30 bilhões de reais para compra de veículos por motoristas de táxi e de aplicativo. A iniciativa faz parte do programa Move Brasil, lançado no dia 19 de maio pelo governo federal. E o objetivo é ampliar o acesso ao financiamento de automóveis voltados ao transporte individual de passageiros. Em uma visita a uma concessionária de carros elétricos em Brasília, o vice-presidente Geraldo Alckmin afirmou que há uma enorme procura pelo novo programa. Segundo ele, as mulheres terão ainda mais redução na taxa de juros dos financiamentos, porque o governo quer estimular que elas ganhem espaço no setor.
11: Há um estímulo para as mulheres, porque há uma procura grande das mulheres para motorista de aplicativo ou taxista, seja mulher. Então a gente quer estimular que mais mulheres venham participar como motoristas de aplicativo ou táxi.
10: O Move Brasil vai financiar automóveis novos de até 150 mil reais que façam parte da lista de veículos habilitados no programa Mover, permitindo apenas modelos considerados sustentáveis. O vice-presidente destacou ainda que o programa já possui uma linha de financiamento para caminhões e ônibus.
11: Há um segundo programa para caminhões e ônibus de 21,1 bilhões de crédito. Foi incluído nesse programa também os implementos rodoviários. E isso vai ajudar muito na logística do Brasil, melhorar a produtividade.
10: Podem participar do novo programa motoristas de aplicativos com cadastro ativo há pelo menos 12 meses, que tenham realizado ao menos 100 corridas nesse período na mesma plataforma, além de taxistas registrados e em atividade. Para se habilitar, o motorista precisa preencher cadastro na plataforma gov.br/movebrasil. A partir do dia 18 de junho, quem recebeu a confirmação de participação no programa poderá procurar as concessionárias e instituições financeiras para análise de crédito. Reportagem Gabriela Noronha.
17: A semaglutida sintética, um medicamento usado para diabetes e para perda de peso, poderá ser produzida no Brasil.
0: O Ozive, medicamento conhecido como caneta emagrecedora, usa o mesmo princípio ativo do Ozempic.
17: O ministro da Saúde, Alexandre Padilha, afirmou que o Brasil vai se beneficiar com essa produção. E o governo já estuda como será o uso pelo Sistema Único de Saúde.
12: Vai produzir aqui no Brasil. Então isso significa derrubar o preço, se começa a ter uma concorrência maior. Significa medicamento com segurança, porque foi avaliado tecnicamente pela Anvisa, e significa geração de emprego e renda aqui no Brasil. Nós vamos começar um protocolo no SUS para avaliar como utilizar essas medicações no Sistema Único de Saúde.
0: Essas foram as notícias do Governo do Brasil.
17: Uma realização da Secretaria de Comunicação Social da Presidência da República.
0: Com produção da empresa Brasil de Comunicação.
17: Fique agora com as notícias do Poder Judiciário e do Congresso Nacional.
0: Boa noite.
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23: Você vai ouvir agora notícias do Poder Judiciário.
24: CNJ aprova contra-cheque único para cumprimento de decisões do STF sobre salários de magistrados.
25: Primeira turma do Supremo mantém decisão que determinou o fim da aposentadoria compulsória remunerada como penalidade máxima imposta a juízes.
24: STJ suspende liminar e mantém concurso do Ministério Público de Mato Grosso com provas em Cuiabá e São Paulo.
25: Boa noite, eu sou Marcela Luiza.
24: Eu sou Walter Lima.
25: O Conselho Nacional de Justiça aprovou hoje, por unanimidade, contra-cheque único para magistrados do país para cumprir decisões do STF sobre verbas indenizatórias.
24: A resolução é da relatoria do presidente do CNJ e do STF, ministro Edson Fachin. Carolina Chaves.
1: Para Fachin, a medida tem como objetivo ampliar a fiscalização dos pagamentos a magistrados.
9: Um contra-cheque por magistrado. Afinal, o que se paga com dinheiro público não pode se esconder em múltiplas folhas. E nesse sentido, o contra-cheque único permitirá uma maior transparência de todos os recebimentos.
1: Com essa resolução, cada magistrado só poderá receber um único documento com detalhamento de salário e de verbas indenizatórias, sem uso de folhas suplementares. O contra-cheque único vai deixar explícito o valor efetivamente pago na conta de cada magistrado.
25: Mantida a decisão que determinou o fim da aposentadoria compulsória remunerada como penalidade máxima imposta a juízes.
24: O entendimento é da primeira turma do Supremo Tribunal Federal. Marta Ferreira.
13: Em março deste ano, o ministro Flávio Dino, relator do caso, determinou que o Conselho Nacional de Justiça deverá aplicar a perda do cargo de magistrado e a consequente perda de salário como a maior punição por violações disciplinares. Segundo ele, infrações graves devem ser punidas com a perda do cargo, de acordo com a interpretação da reforma da Previdência promovida pela Emenda Constitucional 103 de 2019. A decisão foi contestada e analisada pela primeira turma do Supremo. A primeira turma, então, negou provimento ao recurso e, com isso, fica mantida a decisão que afastou a aposentadoria compulsória remunerada como sanção disciplinar máxima aplicável a magistrados.
25: Presidente do STJ suspende efeitos de liminar que havia paralisado o concurso público para promotor de justiça substituto do Ministério Público de Mato Grosso.
24: O edital prevê a aplicação da prova objetiva em Cuiabá e São Paulo no dia 14 de junho. Fátima Uchoa.
14: Um candidato impetrou mandado de segurança alegando, entre outros pontos, violação do princípio da isonomia por suposta desigualdade entre candidatos de diferentes regiões do país. O Tribunal de Justiça de Mato Grosso concedeu a liminar, mas o presidente do STJ, ministro Herman Benjamin, destacou que o adiamento repentino da prova, além de causar prejuízos aos candidatos já inscritos, comprometeria o cronograma do concurso, obrigaria a administração a reorganizar todas as etapas do certame e retardaria a recomposição do quadro funcional do Ministério Público Estadual. Com a suspensão da liminar, fica mantida a prova objetiva para 14 de junho, tanto na capital mato-grossense quanto na capital paulista.
25: Entrou em vigor a nova regra que obriga empresas a prevenir riscos à saúde mental no ambiente de trabalho.
24: A atualização da norma regulamentadora 1 passa a incluir os riscos psicossociais no gerenciamento das empresas. Anderson Conrado.
15: A partir de agora, empresas e órgãos públicos terão de identificar e controlar situações que possam afetar a saúde mental dos trabalhadores. Entre os fatores estão assédio, pressão excessiva por metas, jornadas prolongadas e sobrecarga no trabalho. Para a Justiça do Trabalho, a nova norma reforça a importância da prevenção e da criação de ambientes de trabalho mais saudáveis.
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25: Uma boa noite.
24: E até amanhã.
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0: Eu sou Paula Groba.
18: E eu sou Humberto Pinheiro.
0: E estes são os destaques de hoje do Jornal do Senado, que começa agora.
2: Aprovada a medida provisória que garante reajuste de 5,4% no piso salarial de professores da educação básica.
3: Avança projeto que limita bloqueios de repasses federais a estados e municípios.
2: Comissão aprova a convocação de presidente do Banco de Brasília para explicar operações com o Banco Master.
3: Boa noite.
6: Boa noite.
3: Uma vitória para a educação. O Senado aprovou a medida provisória que prevê aumento de 5,4% no piso salarial dos professores da educação básica. O texto fixa o valor de 2026 em R$ 5.130,63.
2: A proposta busca dar mais segurança aos educadores e reforçar a valorização da carreira docente em todo o país. Mais informações com o repórter Pedro Pincer.
19: O Senado aprovou uma medida provisória que determina piso salarial de R$ 5.130,63 para os professores da educação básica pública em 2026, um reajuste de 5,4% em relação ao piso anterior. De acordo com a medida, o reajuste passará a considerar a inflação do ano anterior, medida pelo INPC, somada a 50% da média de crescimento das receitas do Fundeb nos 5 anos anteriores. A relatora, senadora professora Dorinha Seabra, do União do Tocantins, destacou a importância de valorizar o trabalho dos docentes.
20: Esse é o nosso apelo para que, a partir do piso, as carreiras sejam reorganizadas nos diferentes municípios brasileiros e nossos estados.
19: Se aplicada por todos os entes federativos, a nova regra deve gerar um impacto de R$ 6,4 bilhões em 2026. As receitas do Fundeb, que financiam 70% dos salários dos professores, cresceram 120% em termos reais entre 2020 e 2026. O texto segue agora para a sanção presidencial.
3: E a proteção às mulheres vítimas de violência doméstica foi ampliada. O plenário aprovou uma proposta que dá mais tempo para que elas denunciem os agressores.
2: O projeto aprovado hoje aumenta de 6 meses para 1 ano o prazo para a apresentação de queixa ou representação criminal, reconhecendo as dificuldades enfrentadas por muitas vítimas para romper o ciclo da violência. O repórter Alexandre Campos tem os detalhes.
21: A senadora professora Dorinha Seabra, do União do Tocantins, que foi relatora da proposta na Comissão de Constituição e Justiça, lembrou que muitas vezes a vítima tem laços afetivos com o agressor. Por isso, o tempo maior para apresentar a queixa é necessário para que ela vença o medo e tome a iniciativa de buscar a ação do poder público.
26: Nós lutamos o tempo todo, evitando situações que possam ser utilizadas como estratégias para tirar o direito da mulher ou deter a justiça instalada numa situação de violência.
21: Opinião semelhante tem a senadora Damares Alves, do Republicanos do Distrito Federal, relatora do projeto na Comissão de Direitos Humanos.
27: Essa mulher, quando está se sentindo mais segura, às vezes no novo emprego, numa nova casa, ela vai ter maturidade, equilíbrio para fazer a denúncia. Então, a gente precisa estender esse espaço, esse tempo, para que ela faça a denúncia da violência.
21: Nos casos de ação penal pública, quando o Ministério Público não oferecer a denúncia, a vítima também passa a ter o direito de queixa ou representação contra o autor do crime no prazo de 12 meses. O projeto segue para a sanção presidencial.
3: O senador Eduardo Girão, do Novo do Ceará, defendeu a regulamentação do ensino domiciliar na educação básica, o homeschooling. Ele criticou a condenação de um casal em São Paulo por abandono intelectual e afirmou que a falta de regras claras gera insegurança jurídica para as famílias.
2: Girão também argumentou que o ensino em casa pode ser necessário para crianças com autismo, depressão, transtornos de aprendizagem ou vítimas de bullying.
28: Defender o homeschooling não significa absolutamente atacar a escola tradicional. Significa reconhecer que nenhuma sociedade livre pode impor um único modelo educacional para todas as famílias e para todas as crianças.
3: Na mesma linha, o senador Hermes Klan, do PL de Santa Catarina, cobrou a votação do projeto que regulamenta o ensino domiciliar na educação básica. Segundo ele, a proposta garante segurança jurídica, fiscalização e transparência para o homeschooling, além de equilibrar a liberdade das famílias com o dever do Estado de garantir a educação.
2: Klan também criticou a demora do Senado em analisar o texto aprovado pela Câmara em 2022.
4: Preserva o interesse público na qualidade pedagógica e na proteção contra abusos e no desenvolvimento integral da criança. O projeto chegou ao Senado Federal em 2022. Já deveria ter sido submetido à deliberação final desta Casa.
3: A Comissão de Assuntos Econômicos do Senado aprovou a convocação do presidente do Banco de Brasília, Nelson Antônio de Souza, para explicar as operações realizadas com o Banco Master. O depoimento deve ocorrer na próxima terça-feira. A decisão foi tomada após o presidente da CAI, senador Renan Calheiros, do MDB de Alagoas, afirmar que o dirigente do BRB condicionou a ida ao Senado à publicação do balanço financeiro do banco.
2: O pedido de convocação foi apresentado pela senadora Damares Alves, do Republicanos do Distrito Federal, que cobra esclarecimentos sobre as operações e os impactos financeiros envolvendo o Banco Master.
3: Hoje, a comissão também aprovou um projeto que obriga a Comissão de Valores Mobiliários a apresentar todo semestre um relatório sobre a sua atuação. O projeto ainda aguarda votação em turno suplementar. Durante a votação, o caso do Banco Master foi citado pelos senadores Jaime Bagatoli, do PL de Rondônia, e Damares Alves, do Republicanos do Distrito Federal.
5: Senadora Tereza Cristina, se nós tivéssemos uma CVM, ele estivesse fiscalizando, nós não tínhamos chegado nessa situação que o Banco Master chegou.
6: Somos o órgão fiscalizador e essa comissão é órgão fiscalizador. E a CVM não compartilhava informações com a gente. Eu tenho certeza que se nós tivéssemos, como cai nessa questão do Banco Master, sido acionados institucionalmente, nós teríamos feito alguma coisa.
2: Avançou no Senado o projeto que limita o bloqueio de recursos dos fundos de participação dos municípios e dos estados.
3: A proposta aprovada na Comissão de Desenvolvimento Regional busca a liberação desses recursos para setores essenciais, especialmente nas cidades pequenas. Repórter Patrícia Oliveira.
7: Para pagar dívidas previdenciárias, a União poderá reter no máximo 5% de cada parcela dos fundos de participação dos municípios e dos estados. A proposta do senador Rogério Carvalho, do PT de Sergipe, busca evitar que o bloqueio desses repasses federais afete principalmente cidades com até 50 mil habitantes e comprometam áreas como saúde, educação e infraestrutura. Segundo o relatório da senadora professora Dorinha Seabra, do União do Tocantins, para cerca de um quarto dos municípios brasileiros, essas retenções variam entre 5 bilhões e 7 bilhões de reais por ano.
8: Ao estabelecer o teto de 5%, a proposta alinha a regularização das dívidas previdenciárias com a capacidade financeira dos estados e municípios.
7: A proposta altera a lei do custeio da Seguridade Social e segue agora para a decisão final na Comissão de Assuntos Econômicos.
2: E os Centros Federais de Educação Tecnológica de Minas Gerais e do Rio de Janeiro podem se transformar em universidades tecnológicas federais.
3: É o que define uma proposta aprovada pela Comissão de Educação do Senado, que seguiu para análise do plenário. Repórter Rodrigo Rezende.
10: A mudança na estrutura acadêmica dos Cefetes Mineiro e Fluminense foi aprovada pela Comissão de Educação do Senado. O relator da proposta, senador Camilo Santana, do PT do Ceará, ressaltou que essas instituições sofreram transformações significativas nos últimos anos e, por isso, merecem a mudança.
11: Ao longo das últimas décadas, ambas ampliaram significativamente sua atuação na educação superior, na pós-graduação e na pesquisa aplicada, assumindo perfil acadêmico compatível com o modelo de universidades tecnológicas federais.
10: Conrado Rodrigues, vice-diretor-geral do Cefet de Minas Gerais, explicou como a mudança impacta a organização dos centros de ensino.
12: Ele faz com que os dois Cefetes deixem de fazer parte da matriz orçamentária da Secretaria de Educação Tecnológica, CETEC, passe a fazer parte da matriz orçamentária da Secretaria de Ensino Superior, a SESU, o que é uma matriz orçamentária mais compatível com o que as duas instituições são.
10: Além das sedes nas capitais de Minas e do Rio, os Cefetes possuem diversas unidades em cidades do interior, que seriam transformadas em campus das novas universidades. O projeto segue para análise do plenário do Senado.
2: Com edição de Paula Groba e trabalhos técnicos de Eliseu Caires, o Jornal do Senado fica por aqui. Acompanhe agora as notícias da Câmara dos Deputados. Boa noite.
3: Boa noite e até amanhã.
1: 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Proposta disponibiliza recursos para ações contra alagamento nas cidades.
9: Avança enquadramento da profissão de vigilante como atividade de risco.
1: Deputados opinam sobre projeto que reduz a jornada de trabalho semanal.
13: Boa noite. Pastor Henrique Vieira, do PSOL do Rio de Janeiro, sustenta que interesses econômicos estariam atrasando o fim da escala 6x1. Segundo o deputado, a mobilização popular e o apoio do governo federal fortalecem o debate sobre redução da jornada sem corte salarial.
1: Pastor Henrique Vieira defende a aprovação da proposta, argumentando que a mudança é necessária para melhorar o cotidiano dos trabalhadores. O parlamentar menciona relatos de exaustão física e emocional, especialmente entre mulheres e mães solo.
13: Nilton Tato, do PT de São Paulo, critica a resistência de parte do Congresso ao fim da escala 6x1. O parlamentar acredita que a redução da carga horária sem diminuição salarial pode estimular a geração de empregos e movimentar a economia.
1: Para Nilton Tato, a Câmara pode dar um passo histórico na construção de uma legislação que traga mais qualidade de vida para os trabalhadores. Ele afirma que a alteração do regime laboral vai permitir mais tempo para descanso, convivência familiar, lazer e cuidados pessoais.
13: Luiz Lima, do Novo, do Rio de Janeiro, manifesta preocupação com a proposta que acaba com a jornada de trabalho 6x1. Embora reconheça que o novo modelo possa trazer benefícios ao trabalhador, o deputado critica o impedimento legal para o exercício de atividades no sexto dia da semana.
1: Na visão de Luiz Lima, a medida interfere na liberdade individual e prejudica diretamente cerca de 10 milhões de trabalhadores comissionados como vendedores. O parlamentar defende que o Congresso preserve a possibilidade de complementação da renda familiar.
13: Tadeu Venere, do PT do Paraná, demonstrou sua surpresa com a postura de deputados que usam a tribuna para criticar o projeto que reduz a jornada de trabalho no país.
1: Na avaliação do parlamentar, mais do que meritória, a proposta é justa e vai trazer dignidade ao trabalhador com tempo para o descanso, lazer e convívio familiar. Para Tadeu Venere, o regime de escravidão imposto por uma jornada exaustiva e mão de obra quase gratuita ficou no passado.
13: Patrusa Ananias, do PT de Minas Gerais, também condena os críticos da redução da jornada de trabalho. O parlamentar afirmou que resistência à proposta demonstra o posicionamento daqueles que ainda estão presos ao passado e usam hoje os mesmos argumentos impostos à época da escravidão.
1: Patrusa Ananias também parabenizou os empresários brasileiros comprometidos com o bem-estar do trabalhador. Segundo o parlamentar, 5 dias de trabalho e 2 de descanso vão promover o avanço para toda a sociedade brasileira, longe do coronelismo do passado.
13: Murilo Gouveia, do PSDB Fluminense, também defendeu a redução da jornada de trabalho no país. Na avaliação dele, é preciso garantir aos trabalhadores um equilíbrio entre as atividades laborais e a sua vida pessoal.
1: O parlamentar assegurou que a redução nos dias de trabalho vai criar um ambiente mais produtivo e digno ao trabalhador. Hoje, na visão de Murilo Gouveia, os dias exigidos são penosos aos trabalhadores, restringindo momentos de descanso e de cuidado da própria saúde.
13: Helder Salomão, do PT do Espírito Santo, aponta que o relatório da Comissão Especial da PEC do fim da escala 6x1 prevê uma transição da jornada semanal, com redução para 40 horas após 12 meses de vigência da lei. Ele lamenta pedido de vista que adiou a votação da matéria.
1: Helder Salomão defende a aprovação da proposta como forma de garantir 2 dias de descanso aos trabalhadores brasileiros. Ele argumenta que jornadas excessivas aumentam o risco de adoecimento, reduzem a produtividade e prejudicam a convivência familiar.
13: Sérgio Turra, do PP do Rio Grande do Sul, critica o fim da escala 6x1 sem período de transição. O congressista avalia que a mudança, sem uma fase de adequação mais longa, pode prejudicar trabalhadores de menor renda e elevar custos para setores mais vulneráveis da economia.
1: Sérgio Turra pede que o Congresso discuta por mais tempo a redução da jornada semanal, levando em conta as diferenças entre grandes empresas e pequenos negócios. Ele avalia que medidas adotadas sem cautela podem ampliar a informalidade em vez de garantir empregos protegidos.
13: E o relatório sobre a jornada de trabalho pode ser votado ainda esta semana na comissão especial que analisa o tema. O relator propõe o fim da escala 6x1 com 40 horas semanais e transição de 14 meses.
1: O repórter Murilo Souza tem mais informações sobre o texto.
14: O relator da Comissão Especial da Câmara dos Deputados sobre o fim da escala 6x1, deputado Léo Prates, do Republicanos da Bahia, apresentou nesta segunda-feira seu parecer recomendando a redução da jornada de trabalho no país para 40 horas semanais, sem redução salarial e com 2 dias de descanso por semana. um deles preferencialmente aos domingos. A medida está prevista em uma proposta de emenda à Constituição que deverá ser votada pelo colegiado na próxima quarta-feira e, em seguida, pelo plenário da Câmara, antes de seguir para o Senado. Um pedido de vista adiou a votação da PEC na comissão especial nesta segunda-feira. Pela proposta, 60 dias após a promulgação da nova emenda constitucional, o limite da jornada de trabalho cai para 42 horas semanais, já com repouso remunerado de 2 dias por semana. 12 meses após essa etapa, o limite será fixado definitivamente em 40 horas semanais. O texto é a versão do relator para 2 propostas de emenda à Constituição que previam a redução de jornada de trabalho no país para 36 horas semanais. No parecer, Prates argumenta que a transição para 36 horas semanais deve ser gradual e apoiada por políticas públicas, negociação coletiva e incentivo à produtividade.
0: Com a implementação progressiva, estamos permitindo que as empresas e setores planejem os investimentos em tecnologia e na reorganização operacional, em vez de recorrerem imediatamente a eventuais cortes de empregos ou repasse dos custos aos consumidores.
14: A proposta de emenda à Constituição mantém a possibilidade de compensação de horários e de redução de jornada por acordo coletivo, inclusive para regimes diferenciados, como trabalhadores com escalas específicas ou de setores essenciais ou de atividade contínua, de áreas como saúde, segurança, transporte e limpeza urbana. Para pequenos negócios, como MEIs, microempresas e empresas de pequeno porte, a proposta prevê regras específicas para reduzir os impactos da mudança, desde que os empregos sejam preservados. Já profissionais com alta qualificação e salário elevado poderão ter mais flexibilidade na jornada. E nos contratos públicos e terceirizados, a redução só valerá após aditivo contratual. Da Rádio Câmara de Brasília, Murilo Souza.
15: Economia.
16: Tony de Paula, do PSD do Rio de Janeiro, elogia o programa Gás do Povo, iniciativa do governo federal que atende milhões de famílias no país. No entanto, ele alerta para a exigência de que os vasilhames de gás sejam recarregados apenas em fornecedores parceiros das distribuidoras.
17: Para o Tony de Paula, essa prática configura um monopólio de poucas empresas e encarece o custo para a população que fica refém das marcas. O parlamentar pede ao governo que reveja as regras atuais e abra o mercado para a livre concorrência.
15: Habitação.
16: Charles Fernandes, do PSD da Bahia, solicitou ao governo federal a construção de 150 moradias do programa Minha Casa Minha Vida no distrito de Mutans, em Guanambi. Ele explica que a iniciativa busca atender famílias em situação de vulnerabilidade habitacional.
17: Charles Fernandes defende políticas habitacionais como forma de reduzir o déficit de moradia no país. Na visão do deputado,

0: de vigilante, o que pode trazer benefícios para a categoria em termos de políticas públicas. A reportagem é de Júlia Lopes.
1: A Comissão de Trabalho aprovou o projeto de lei que reconhece a profissão de vigilante como atividade de risco. A proposta, de autoria do deputado delegado Marcelo Freitas, do União Mineiro, altera o Estatuto da Segurança Privada e estabelece a atividade como perigosa devido à alta exposição ao risco de quem a exerce, independente da utilização ou não de arma de fogo. A norma regulamentadora 16 da Consolidação das Leis de Trabalho, a CLT, define como atividades perigosas aquelas que expõem o trabalhador a condições que podem comprometer sua segurança, saúde física ou mental durante o exercício da função. Essas atividades são classificadas de acordo com o nível e o tipo de risco a que o profissional está sujeito. Atualmente, as ocupações consideradas de risco pela legislação incluem a construção civil, a mineração, a segurança pública, o transporte rodoviário e a indústria elétrica. Para o relator do projeto, deputado Capitão Alden, do PL da Bahia, o reconhecimento da atividade do vigilante como de alto risco não apenas valoriza o profissional, como também pode contribuir para a formulação de políticas públicas que garantem melhores condições de trabalho à categoria.
2: Grande parte dos profissionais não recebem auxílios ou indenizações em caso de invalidez ou morte. Isso muitas vezes é uma concessão de uma ou outra empresa. Mas isso, não estando previsto em lei, faz com que esse profissional fique à mercê dessas empresas. Então, isso é um ganho importante.
1: O texto também destaca que o vigilante é muitas vezes o único elo entre a criminalidade e a sociedade, principalmente em locais onde a presença policial é limitada. Além dos riscos físicos, a pressão constante de atuar em situações de perigo pode resultar em estresse e outros problemas de saúde mental. O projeto segue agora para análise na Comissão de Segurança Pública e Combate ao Crime Organizado. Da Rádio Câmara de Brasília, Júlia Lopes.
3: Segurança Pública.
4: Aloysio Mendes, do Republicanos do Maranhão, afirmou que o Senado é omisso ao não votar a PEC da segurança pública, mesmo diante do avanço do crime organizado no país.
0: Segundo Aloysio Mendes, a imprensa cobrou a aprovação das mudanças. A Câmara fez sua parte ao aprovar a matéria, mas os senadores não avançaram na votação da proposta, a exemplo do que ocorreu com a matéria para diminuir a idade penal.
4: Coronel Ulisses, do União, presta homenagem aos 110 anos da Polícia Militar do Acre. O parlamentar exalta o trabalho dos policiais na proteção da população, especialmente em comunidades isoladas e regiões de fronteira.
0: Ex-comandante-geral da PM acreana, Coronel Ulisses defende a valorização dos profissionais da segurança pública. Ele também sugere melhorias na estrutura, mais treinamento e a aquisição de equipamentos mais modernos.
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3: Comissões.
4: Comissão aprova projeto que cria novo modelo para a incorporação de tecnologias no Sistema Único de Saúde. A repórter Daniela Lessa nos conta como funciona a proposta.
6: A Comissão de Saúde da Câmara dos Deputados aprovou o projeto que cria um novo modelo para a incorporação de tecnologias no Sistema Único de Saúde, o SUS. A proposta institui os chamados acordos de compartilhamento de risco, mecanismo que permite ao poder público adquirir medicamentos, equipamentos e outros tratamentos novos, condicionando o pagamento aos resultados que eles apresentarem na prática. O projeto que altera a Lei Orgânica da Saúde é de autoria do deputado Eduardo da Fonte, do PP de Pernambuco. O relator na Comissão de Saúde, deputado Rafael Simões, do União de Minas Gerais, apresentou um texto alternativo que ampliou o alcance dos acordos. Segundo ele, o modelo permite acelerar o acesso da população a tratamentos inovadores, ao mesmo tempo em que protege o orçamento público.
7: Para que as pessoas hoje possam acessar uma nova tecnologia, há necessidade que isso passe pela aprovação do Ministério da Saúde. E esse é um processo longo. Então, no compartilhamento de risco,

0: Nós vamos ter condições de adquirir esses materiais, principalmente os remédios, e avaliar se de fato esse remédio fez o efeito que era prometido. Se ele não fez o efeito, não tem o pagamento. Então, isso possibilita que o Ministério tenha aí uma capacidade, inclusive financeira, maior do que acontece hoje, onde nós temos a judicialização muito grande na saúde.
1: O acordo de compartilhamento de risco funciona assim: o governo passa a ter a possibilidade de comprar medicamentos ou equipamentos inovadores e acompanhar ao longo do tempo se eles realmente entregam os resultados prometidos. Se o tratamento não funcionar como esperado, o pagamento pode ser reduzido ou até não acontecer. Segundo o relator Rafael Simões, o modelo ajuda a enfrentar um problema recorrente na saúde pública, que é o alto custo de tecnologias novas, muitas vezes incorporadas por meio de decisões judiciais, sem comprovação suficiente de eficácia. O projeto, que cria um novo modelo para incorporação de tecnologias no SUS, agora será analisado pela Comissão de Constituição e Justiça e de Cidadania. Da Rádio Câmara de Brasília, Daniele Lessa.
2: Saúde. Soraya Santos, do PL do Rio de Janeiro, critica uma cartilha do SUS voltada para gestantes, questionando a substituição da palavra mãe pela expressão pessoas que gestam. Ela diz que o material desconsidera a experiência da maternidade e o papel das mulheres durante a gestação.
3: Soraya Santos também condena outros conteúdos da cartilha relacionados à interrupção da gravidez. A parlamentar acredita que o foco do material deveria estar na orientação sobre pré-natal, parto, puerpério e cuidados com a saúde materna e do bebê.
2: Lucas Redecker, do PSD, comemora o convênio do governo do Rio Grande do Sul com instituições de saúde para realizar mais testes do pezinho no estado. Ele afirma que a medida amplia o diagnóstico de atrofia muscular espinhal e de imunodeficiências primárias em recém-nascidos.
3: Lucas Redecker ressalta que a detecção precoce dessas doenças permite iniciar o tratamento dentro do prazo previsto pelo SUS. Ele pede que o governo federal estabeleça prazos para que todos os estados implementem 5 fases do teste. Do pezinho.
2: Rodrigo Hollenberg, do PSB do Distrito Federal, comemora a inclusão na pauta de votações de projeto que prevê direitos para pessoas com diabetes mellitus tipo 1. O parlamentar assinala que a proposta garante acesso a medicamentos e demais insumos necessários ao tratamento.
3: Rodrigo Hollenberg explica que a proposta também prevê pausas na escola, no trabalho e em provas de concurso para que a pessoa possa monitorar a glicemia. Ele acrescenta que o acesso a apoios financeiros dependerá de avaliação biopsicossocial, conforme regras da legislação.
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2: Meio ambiente. A prevenção a enchentes pode ganhar mais recursos a partir de proposta que está sendo examinada na Câmara. Acompanhe a reportagem de Maria Neves.
5: A Comissão de Meio Ambiente e Desenvolvimento Sustentável da Câmara dos Deputados aprovou o projeto que destina recursos do Fundo Nacional sobre Mudanças do Clima a ações para conter alagamentos e inundações nas cidades brasileiras. O texto original da deputada Dandara, do PT de Minas Gerais, determinava que o poder público deveria financiar a criação das chamadas cidades esponjas, que adotam medidas como pavimentação permeável e reflorestamento para absorver a água das chuvas. A deputada Leda Borges, do PSDB de Goiás, no entanto, modificou a redação para prever apenas a destinação de verbas para o enfrentamento a inundações e alagamentos em ambientes urbanos. De acordo com a parlamentar, a lei que criou o Fundo sobre Mudança do Clima atribui apenas ao Poder Executivo Federal a competência para decidir sobre a utilização dos recursos. Leda Borges argumenta que a proposta é importante devido aos desastres provocados pelas mudanças climáticas.
6: Nos últimos anos, inundações e alagamentos passaram a ocorrer de forma recorrente em diversos municípios brasileiros. Tais eventos resultam não apenas em expressivos prejuízos econômicos, como também comprometem a infraestrutura urbana, a mobilidade, a saúde pública e, lamentavelmente, provocam perdas humanas, sobretudo em regiões mais vulneráveis.
5: Ao apresentar o projeto, a deputada Dandara explicou que o conceito de cidade esponja foi criado pelo arquiteto e urbanista chinês Kongjian Yu. Segundo relatou, o chinês se inspirou nas práticas tradicionais de populações asiáticas para conviver com as chuvas torrenciais do período das monções. A ideia é criar condições para que parte da água das chuvas seja reabsorvida o mais rapidamente possível pelo solo, de modo a evitar alagamentos e enchentes. O projeto, que destina recursos do Fundo Nacional sobre Mudança do Clima para combater enchentes e alagamentos em ambientes urbanos, ainda será analisado pelas comissões de Finanças e Tributação e de Constituição e Justiça. Da Rádio Câmara de Brasília, Maria Neves.
7: Homenagem. Gilson Daniel do Podemos registra a realização da Festa do Divino Espírito Santo em Viana, no Espírito Santo. O deputado destaca a celebração de missa na matriz da cidade e convida a população para participar da programação elaborada pela Prefeitura.
2: Termina agora o Jornal Câmara dos Deputados com trabalhos técnicos de Everson Urani e apresentação de José Carlos Andrade e Márcio Aquilissardi. Uma boa noite para você.
7: Ótima noite. A Voz do Brasil volta amanhã. 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

0: 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Mix 1028, som do Nirvana, Come As You Are. Fechando então a primeira parte do baú. Fica junto, fica na Mix, que na volta tem mais velhinhas aqui na programação.
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1: 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Mix meia-noite 2, está no ar o No Break. A partir de agora são 2 horas de música direto e a gente abre com Lara Larson. 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

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Mix meia-noite 22, David Guetta e Usher Without You aqui no No Break. 2 horas de música direto, sem nenhum intervalo comercial aqui pela rede Mix de rádio pra todo o país. 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

0: Show no Break rolando, 2 horas de música direto na sua madrugada, já de quarta-feira, meio de semana. Se prepara aí pra ouvir a última hora do No Break. Vamos tocar pra você a Beyoncé, Medusa, também Cássia Eller, Kenny, Maroon 5. E agora é a vez do Blink 182.
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0: Sugar, fechando aqui o No Break.
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0: Tá chegando mais um Super Mix e agora a gente vai conferir só música legal. Vamos dar aquela turbinada na programação. Então aumenta o som pra curtir.
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0: Mix agora 6h23, o Wiz Khalifa com o Charlie Puff. See you again.
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0: Mix agora 1-7 é o The Weeknd, Blinding Lights.
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2: De calor intenso a temperaturas mais amenas, a Copa do Mundo FIFA vai testar a adaptação das seleções. É que cada cidade tem um clima diferente, isso pode e deve influenciar diretamente no desempenho dentro de campo. Então é assim, nessa Copa do Mundo não vai estar valendo apenas a estratégia, a tática. O que vai pesar e muito é a adaptação que cada atleta vai ter ao clima onde os jogos serão disputados.
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0: do Baú da Mix tá na área nessa manhã de quarta-feira, 27 de maio de 2026. E hoje no Baúzão tem Sublime, Kid Abelha na parada, New Radicals, tem Neo, e a gente começa aí com essa banda lendária, Ramones, Pet Sematary.
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0: Mix agora 6h23, 1998. New Radicals, You Get What You Give. Até às 7 rola o baú. Você matando saudades aqui na Mix. Só com os clássicos, as consagradas da Mix. E ó, na volta, se liga só, tem Michael Jackson, Sam Sonic na parada, Charlie Brown Jr., Red Hot Chili Peppers e muito mais. Se liga aí.
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2: Pergunta da Sabrina, de São Paulo. Eu moro de aluguel numa casa muito velha e quero gastar uns 10 mil reformando a cozinha e o banheiro pra ficar com a minha cara. O dono, ele não quer descontar do aluguel. Isso aqui é jogar dinheiro fora?
3: Sabrina, se o dono não vai te compensar por essas melhorias, então não vale a pena. Porque você vai usar o seu dinheiro pra valorizar o imóvel dos outros. Se for uma arrumadinha, mais em conta, um negocinho assim, vale a pena. Porque você tá morando lá e quer viver num lugar legal. Mas se for uma

0: reforma, incluir um cômodo ou qualquer coisa que custe muito dinheiro, aí já não vale a pena, a não ser que o dono abata o valor desse investimento no valor do seu imóvel ou que você tenha garantia que vai morar naquele imóvel por muitos anos. Hein? Imagina que raiva, se você reforma tudo, gasta mó grana, aí 2 anos depois o proprietário fala que não quer mais te alugar. É a mesma coisa que querer investir, trocar o motor e as 4 rodas de um carro alugado. Pô, o carro não é teu, então não vale a pena investir nisso, porque quem ganha é o dono. Sem falar que hoje é possível comprar um imóvel na planta com entrada parcelada. Então, em vez de gastar esses 10 mil na casa dos outros, pode ser bem melhor usar ele pra conquistar o seu próprio teto. Tem gente comprando imóvel na planta com entrada de R$500 por mês. Então, daria pra você usar esse dinheiro pra ir pagando mês a mês a entrada do seu AP e lá na frente você sair do aluguel. Aí lá sim, quando o imóvel for seu, você investir e reformar à vontade.
1: Se você tiver alguma dúvida, manda uma mensagem pra gente no WhatsApp da Mix, 11 98340 8000, e me segue nas redes sociais Primo Pobre no YouTube e @EduardoFeldberg no Instagram.
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6: Na primeira eleição indireta da história do Amazonas, a Assembleia Legislativa elegeu por unanimidade o ex-presidente da Casa, Roberto Cidade, como governador do estado. A chapa, composta também pelo ex-prefeito de Manaus, Serafim Correa, concorreu com mais 4 candidaturas em votação aberta. O mandato tampão é válido até dia 5 de janeiro de 2027. O presidente interino da Alean, Juta Afonso, conduziu a posse do governador eleito, Roberto Cidade, e do vice, Serafim Correa, no dia 4 de maio. A cerimônia aconteceu no plenário Rui Araújo. Em seu primeiro discurso, Roberto Cidade reafirmou o compromisso com o diálogo entre os poderes, a união de esforços e ações voltadas ao desenvolvimento do Amazonas. Deputados da Alean aprovaram o projeto do presidente em exercício, Adjuta Afonso, que cria a Semana do Protagonismo Feminino na mesa diretora, valorizando a participação das mulheres no centro do poder. Apenas Joana Dark e Alessandra Campelo integram a mesa.
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0: For Fears, Head Over Heels.
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0: É a hora que você brilha aqui na nossa programação, indicando o som que você tá afim de curtir ou matar saudades aqui na Mix. 11 983 408 mil. Começou a parada.
1: Bom dia, Rádio Mix. Que te fala é o Paulo de Brasília. Gostaria de ouvir uma música da Madonna, qualquer uma da Madonna, tá bom? Graças a todos.
0: Olá, com Laís La Bonita.
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1: Mix agora 7:11, o som do Bruno Mars, Just Might, aqui no Pede no Zap, 11 983 408 mil. É você invadindo aqui a nossa programação, quem tá na vez agora aqui, se liga aí.
2: Bom dia, Rádio Mix, a Bruna de Itaquera. Pede no Zap de hoje, eu quero escutar The Calling.

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1: Mix agora 7:18, som do 21 Pilots aqui no Pede no Zap. 11 983 408 mil. Daqui a pouquinho tem as informações aqui no Mix News com a Nath na parada.
2: Bom dia, galera da Mix. Daniel aqui de Duartina. Rola um Metallica pra gente. Um abraço, valeu.
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1: Mix agora 7:27, o som do Drake na parada, Hotline Blank, 11 983 408 mil. É você, ó, ainda tem meia hora, né, velhinho, pra você brilhar aqui na nossa programação, se dá super bem, aqui no Pede no Zap, já já tem mais, se liga aí.
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2: Aqui, Diego Barone, se você gosta de La Casa de Papel, quero indicar a nova minissérie derivada que estreou na Netflix, chamada Berlim e a Dama com Arminho. Essa já é a segunda desse personagem, o Berlim, que é um dos mais interessantes de La Casa de Papel. E se você nunca viu a série original, não tem problema, porque é uma história independente que se passa anos antes. Dessa vez, ele e seu grupo de ladrões profissionais vão tentar roubar uma obra do Leonardo da Vinci a pedido de um duque poderoso de Sevilha. Mas o Berlim não gostou desse cara e planeja roubar a sua coleção inteira. Mas ele não faz ideia do que tem lá. Não deixa de ser um tiro no escuro, e esse é só um dos elementos que faz essa minissérie ser extremamente irresistível. É aquele clássico gênero, até meio batido, de trama de roubo, mas aqui o negócio é charmoso, sensual, instigante e estiloso, e que tem aquele humor sarcástico, além de filmado em lugares belíssimos. Mas a tentativa de trazer uma trama de romance no meio afetou um pouco o ritmo. Apesar que a mulher que o protagonista conhece, uma ladra misteriosa e explosiva, é uma personagem muito interessante. A minissérie Berlim e a Dama com Arminho tem um final um pouco previsível, mas ainda assim vale, e é da Netflix. Me segue no Instagram para mais, @DiegoBaroneNoAr, e lá tem um link para o canal Kryptonita no YouTube, onde eu apresento vários conteúdos desse universo.
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8: Mix 7:31 e amanhã dessa quarta-feira começou com caos no transporte coletivo de Manaus. Passageiros foram surpreendidos por uma paralisação parcial dos ônibus em diferentes pontos da cidade, principalmente na região da Avenida Constantino Neri, onde diversos coletivos ficaram enfileirados ainda nas primeiras horas da manhã dessa quarta-feira. Quem tentava chegar ao trabalho precisou descer do ônibus e buscar alternativas para continuar o trajeto. Essa paralisação acontece poucos dias após o Sindicato dos Rodoviários confirmar a possibilidade de greve da categoria. Inicialmente, né, o principal impasse envolvia ali um pedido de reajuste salarial de 12%, apresentado pelo Sindicato das Empresas de Transportes e Passageiros. Apesar da tensão nas negociações, os representantes da categoria conseguiram ali, né, um acordo com a Prefeitura de Manaus e o Sinetran. Nos bastidores, a discussão ganhou novos rumos. Além das reivindicações salariais, os motoristas e colaboradores passaram a cobrar mudanças na escala 6x1, modelo em que os profissionais trabalham 6 dias consecutivos para folgar um. 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
1: 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Mix agora 7:37. Voltamos com Pede no zap pra todo o Brasil nessa manhã de quarta-feira aí, 27 de maio de 2026. Tem mais aqui na parada querendo participar. Diz aí.
17: Fala, Rádio Mix. Meu nome é Rafaela, falo aqui de Manaus.
1: Opa,
17: e eu gostaria
1: Manaus.
17: De pedir a música do Oasis, Stop Crying Out.
1: Vamos lá.
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1: Mix agora 7h47, Shakira e Maluma na parada, Chantarre. 11 983 408 mil. Vamos lá, tem mais ouvinte aqui querendo entrar no ar e dar o recado aqui na Mix.
2: Bom dia, galera da Mix. Aqui é o Claudio de Jabuticabal. Tô fazendo uma faxina na minha casa, escutando a Mix pela Alexa. Eu queria escutar uma música da Nelly Furtado.

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1: Mix agora 7h53 do Ali para a parada New Rolls. 11 983 408 mil. Vamos saber agora quem fecha essa primeira edição do Pede no Zap de hoje.
2: Bom dia, Mix. Aqui é Alisson de Marindá, motorista de aplicativo. Toca pra nós aí, Pearl Jam Black. Abraço.
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1: Mix, agora faltando um minuto para as 8. 1991. Baita clássico aí do Pearl Jam, Black, para fechar essa primeira edição do Pede no Zap para você que interagiu, entrou no ar, invadiu aqui a nossa programação dessa manhã de quarta-feira.

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9: Mix 8 e 2, motoristas e cobradores do transporte coletivo de Manaus realizam uma paralisação na manhã desta quarta-feira na Avenida Leonardo Balché, no centro, e também na Avenida Constantino Neri, em apoio ao movimento nacional pelo fim da escala 6x1. Essa manifestação afeta a circulação de ônibus em diferentes zonas da nossa capital e atingiu, segundo informações preliminares, principalmente aquela região da zona sul de Manaus. Os trabalhadores defendem aí a redução da jornada de trabalho e condições melhores de trabalho. Esse movimento acontece no mesmo dia em que a proposta sobre o fim da escala 6x1 volta à discussão no Congresso Nacional após pedido de vista que adiou aí a análise desse tema na Câmara dos Deputados. A Comissão Especial da Câmara dos Deputados, criada para analisar a proposta da PEC 6x1, pode votar ainda hoje o parecer do relator para ser favorável a esta PEC. 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
12: Mix 8:27 e os trabalhadores do Sindicato dos Rodoviários iniciaram na manhã desta quarta-feira com uma paralisação no sistema do transporte coletivo de Manaus. Esse movimento acontece em protesto contra a escala 6x1 e reúne também representantes da Central Única dos Trabalhadores, do Sindiprat e do Sindipetro. Essa mobilização busca chamar a atenção do presidente Lula, que cumpre a agenda oficial na capital amazonense. Os ônibus foram paralisados no Terminal 1 de Integração, na Avenida Constantino Neri, região central da nossa capital. Com a suspensão das atividades, uma extensa fila de coletivos começou a se formar nas proximidades do terminal, causando lentidão no trânsito e afetando milhares de passageiros. Os manifestantes defendem o fim da jornada 6x1, modelo em que o trabalhador trabalha 6 dias consecutivos para ter apenas 1 dia de descanso. 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Acesse agora mesmo o portal 18horas.com.br e se liga no programa 18 horas de segunda a sexta às 18h aqui na Mix.
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11: Mix 9 em ponto, e os trabalhadores do Sindicato dos Rodoviários iniciaram na manhã desta quarta-feira uma parte.

0: Realização no sistema de transporte coletivo em Manaus. Esse movimento acontece em protesto contra a escala 6x1 e reúne também representantes da Central Única dos Trabalhadores. Essa mobilização busca chamar a atenção do presidente Lula, que cumpre a agenda oficial na capital amazonense. Os ônibus foram paralisados ali nas intermediações do Terminal de Integração 1, localizado na Avenida Constantino Neri. Com a suspensão das atividades, uma extensa fila de coletivos está se formando em vários pontos da nossa capital. Os manifestantes defendem o fim da escala 6x1, modelo que o atual trabalhador acaba atuando ali 6 dias consecutivos para ter apenas 1 dia de descanso. Quer saber mais? Acesse agora mesmo o portal 18horas.com.br e se liga no programa 18 horas, de segunda a sexta às 6 da tarde aqui na Mix.
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8: Mix agora 9:04. E aí, tudo bem? Excelente quarta-feira aí pra você. Vamos lá com o Super Mix na parada. E a gente já começa aqui com a Olivia Dean. Menai Mix.
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1: Mix agora faltando 20 para as 10, fechando aí o Super Mix, o som do Oasis, Don't Look Back in Anger.
0: 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A Copa do Mundo FIFA movimenta bilhões. Turismo, comércio, transporte e entretenimento crescem em ritmo acelerado na cidade sede. Uma verdadeira invasão de torcedores do mundo inteiro. E assim, a cada 4 anos, o futebol mexe com a economia e transforma cidades. 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

0: Mix e o Coldplay. Feels Like I'm Falling in Love. São 11h28.
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0: Mix e Kim, Somewhere Only We Know. Faltando 5 minutos pro meio-dia.
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2: A próxima Copa do Mundo FIFA também aposta em soluções sustentáveis, uso de materiais recicláveis e incentivo ao transporte coletivo. Tudo isso faz parte do plano. É, não é só a bola rolando não, viu? É o futebol olhando pro futuro, dentro e fora das quatro linhas.
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0: Mix agora meio-dia e um, tá no ar mais uma edição do Top Mix, com aquelas que você mais curte por aqui na nossa programação. Sabe como participa, né? Então já colocou o seu like, vai em radiomixfm.com.br. Tem ali

0: som que você curtiu no dia de hoje. Vamos até 2006, London Bridge, Fergie.
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0: Mix e o som do Charlie Brown Jr. Essa aí você ouve sempre, né? O couro vai comer. É a trilha daquele comecinho do Baú Express, que aliás a gente vai rolar já já depois do intervalo.
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0: mais melancólico pra música. Bom, que a propósito, teve inspiração em Frank Sinatra. Bora curtir, aumenta o volume aí.
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1: Pergunta do Luciano, de Foz do Iguaçu. Primo, perdi o controle. Minha fatura veio 4.000 e meu salário é 3.000. O banco tá oferecendo pra eu pagar um mínimo de R$600. Se eu pagar o mínimo esse mês e apertar o cinto no próximo, eu me salvo.
2: Luciano, tem muita gente lascada com isso, porque o cartão de crédito é fogo, meu. Você vai parcelando um monte de coisinha, aí no final do mês chega essa coisona, que é uma fatura absurda que compromete todo o seu salário. E pagar o mínimo é uma armadilha, porque mesmo você pagando algum valor, no mês seguinte sua dívida vai estar maior ainda, por causa dos juros absurdos, né, que são cobrados aqui no Brasil. Pagar o mínimo não resolve nada, só prolonga o problema e aumenta a dívida. Então, o ideal é você parar agora de usar o seu cartão de crédito e tentar duas coisas. A primeira é negociar com o banco para ver por quanto eles deixam você quitar essa dívida se você pagar à vista. É uma boa opção, mas você vai ter que ralar e fazer algum trabalho, renda extra, para levantar essa grana. E a segunda opção é você procurar um empréstimo com juros mais baixos e usar a grana desse empréstimo para quitar a dívida do cartão. Aí você fica só com a dívida do empréstimo.

0: de aula sempre de graça.
1: Se você tiver alguma dúvida, manda uma mensagem pra gente no WhatsApp da Mix, 11 98340 8000, e me segue nas redes sociais, Primo Pobre no YouTube e arroba Eduardo Feldberg no Instagram.
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2: A Copa do Mundo FIFA vai colocar à prova não só o talento, mas também a resistência das seleções. Olha, para você ter uma ideia, a distância entre Seattle e a Cidade do México passa fácil dos 3 mil quilômetros, é mole? E claro que isso exige uma logística afiada, recuperação rápida dos jogadores e uma adaptação total ao fuso e também ao clima. Ou seja, além dos 90 minutos, essa Copa também vai ser decidida no preparo fora de campo.
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0: produção de gás e fortalecer o transporte de combustível na região. Mas enquanto os bilhões são anunciados nos palanques, o amazonense segue esperando resultados práticos no dia a dia, como energia mais barata, mais oportunidades e melhor qualidade de vida. 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
2: A Copa do Mundo de 2026 também marca uma virada de geração. Jogadores como Jude Bellingham, Lamine Yamal, Musiala e Vinícius Júnior chegam como protagonistas. A tendência é ver novas estrelas assumindo o palco e mudando o rumo das seleções. Porém, vamos falar a verdade, alguém duvida da capacidade dos tiozinhos Messi ou Cristiano Ronaldo? Olha, os coroas ainda batem um bolão, né?

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12: Em meio à campanha Faça Bonito, o Amazonas acende um alerta que dói. Os casos de violência sexual contra crianças e adolescentes mais do que dobraram em 4 anos. Segundo

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0: Mix agora 3:05 no ar. Mais uma edição aqui do Super Mix. Você sabe, né? 40 minutos de música sem nenhum intervalo, começando agora. 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

0: Mix 1 para as 4 Billy Eilish com Burn Só pra Fanner.
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2: Pergunta da Carolina, de São Paulo. Fui promovida. O meu salário dobrou de 2.000 para 4.000. A primeira coisa que eu fiz foi mudar para um apartamento mais caro, comprar um celular novo. Agora eu continuo sem dinheiro no final do mês. O que, que aconteceu comigo, hein?
3: Carolina, o problema é que você fez o que muita gente faz: subir o nível de vida com base no aumento do seu salário. E isso é um erro muito comum, porque independente de você ganhar 2.000, 3.000, 5.000, se você gasta tudo que ganha, vai continuar na mesma. Em vez de você usar o seu salário maior para aumentar o seu patrimônio, você só subiu o seu nível de vida, ou seja, seu salário dobrou, mas seu custo de vida também dobrou e você continua no zero a zero sem dinheiro no final do mês, tá? Você até evoluiu na sua renda, mas você tem que evoluir também no seu comportamento. Então eu vou te dar duas dicas. A primeira é que todo mês uma parte do seu salário tem que ser investido, isso é obrigatório para você montar patrimônio. E a segunda dica é: sempre que a sua renda aumentar, aumenta também seus investimentos. Então, se você quer subir seu nível de vida, suba proporcionalmente o tanto que você investe. Assim você vai curtir mais, vai poder gastar mais, mas ao mesmo tempo vai ter cada vez mais dinheiro, mais patrimônio e vai sempre continuar enriquecendo, mesmo com gastos mensais maiores. Quem aumenta o nível de vida na mesma proporção e velocidade que aumenta a renda, nunca sai do lugar. Então, independente do seu salário, viva sempre um degrau abaixo.
4: Se você tiver alguma dúvida, manda uma mensagem pra gente no WhatsApp da Mix, 11 98340 8000, e me segue nas redes sociais, Primo Pobre no YouTube e arroba Eduardo Fieldberg no Instagram.
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0: Aqui em Manaus já está funcionando o Gás do Povo. 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

0: peças foram 3 das mais pedidas por você em 2012. 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

0: Mix agora 4h36, Jason Mraz com I'm Yours. Daqui a pouquinho a gente volta, tem muito mais, tem tudo aqui na Mix.
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2: Aqui Diego Barone com uma dica bastante inusitada pra você agora. Eu tô falando do filme Primeiro as Damas, novidade da Netflix. Uma comédia que conta a história de um cara que não leva as mulheres a sério e a cada dia sai com uma diferente. Como ele é excêntrico, rico, se acha o bonitão e é líder na empresa onde trabalha, ele só quer saber mesmo de poder e diversão. Até que algo acontece do nada, a realidade muda e ele acorda em um mundo onde as mulheres estão no comando de tudo e literalmente nos papéis que antes eram dos homens, desde os afazeres domésticos até líderes de grandes empresas. E a maneira como o protagonista lida com isso é o grande atrativo de um filme engraçado, sim, porque é impossível não se identificar, e o longa capricha nas referências e situações. Tem um machismo exagerado de propósito para que a mensagem por trás seja mais forte, e de fato ela é muito bem construída. E apesar de alguns clichês inevitáveis, o roteiro tem um final bastante significativo e necessário. O filme Primeiras Damas é da Nice. Arroba Diego Barone no ar. Lá tem o link do canal Kryptonita no YouTube, onde eu apresento vários conteúdos desse universo.
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8: Na primeira eleição indireta da história do Amazonas, a Assembleia Legislativa elegeu por unanimidade o ex-presidente da Casa, Roberto Cidade, como governador do estado. A chapa, composta também pelo ex-prefeito de Manaus, Serafim Correa, concorreu com mais 4 candidaturas em votação aberta. O mandato tampão é válido até dia 5 de janeiro de 2027. O presidente interino da Alead, Juta Afonso, conduziu a posse do governador eleito, Roberto Cidade, e do vice, Serafim Correa, no dia 4 de maio. A cerimônia aconteceu no plenário Rui Araújo. Em seu primeiro discurso, Roberto Cidade reafirmou o compromisso com o diálogo entre os poderes, a união de esforços e ações voltadas ao desenvolvimento do Amazonas. Deputados da Leã aprovaram o projeto do presidente em exercício, Adjuto Afonso, que cria a Semana do Protagonismo Feminino na mesa diretora, valorizando a participação das mulheres no centro do poder. Apenas Joana Dark e Alessandra Campelo integram a mesa.
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10: O Tribunal de Justiça do Amazonas mandou retomar a ação que investiga um possível alinhamento nos preços dos combustíveis em Manaus. A suspeita é de que postos não tenham repassado ao consumidor as reduções anunciadas pela Petrobras. A ação envolve 28 empresas e também pede indenização por danos coletivos. Segundo

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0: Mix agora 5:02, começando mais uma edição aqui do Top Mix. São as mais legais durante todo esse dia.

0: 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Mix agora 5:17, encerrando aqui o Top Mix de hoje. Bruno Mars e Rose com APG. 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
0: Tem novidade pra você que curte filmes de animação. Parece que a franquia Shrek pode ganhar um sexto filme. A novidade foi revelada pelo ator Dana Carvey, que diz que o próprio dublador oficial do Shrek, Michael Myers, né, confirmou que mais dois filmes da franquia estão sendo feitos. Enquanto o Shrek 6 ainda não está aí tão distante de nós, vale lembrar que o ogro favorito dos cinemas já tem um quinto filme a caminho. Mesmo sem grandes detalhes da história, a gente sabe que a produção traz de volta os dubladores Mike Myers como Shrek, Cameron Diaz como Fiona, Ed Murphy como o burrinho e ainda a atriz Zendaya como a filha adolescente dos ogros. Shrek 5 tem estreia marcada para 30 de junho de 2027. Para ficar por dentro de tudo, já sabe, né? RadioMixFM.com.br, cola por lá.
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13: Oh, queridos todos do Brasil, varonil, nosso Brasil, né, Caco Grangino? Boa tarde.

0: pra chegar, mas a gente não vai dar spoiler, né? Como sempre, a gente vai deixar a galera colar com a gente no nosso Instagram, no arroba Mix Tudo na Mix, e no nosso novo canal, né, Raiz?
1: Arroba Mix Tudo na Mix no YouTube. Então é o seguinte, já chega lá pra você interagir com a gente, estamos com o nosso canal novo e importante, as interações, gente, agora, pra gente ver, falar de você, estão no nosso novo canal. Vai lá, youtube.com/@MixTudoNaMix. É, pra você mandar áudio, né, pro programa, como sempre, participando, já já a gente já tem o tema @MixTudoNaMix no Instagram. Manda o teu áudio, Caco. Temos participações também no programa de hoje, porque não pode ficar pra trás, né?
0: Ah, com certeza. E hoje a gente vai receber uma rapaziada que, olha, eu vou te falar que se não fosse por eles, a gente não conheceria bandas como Mamonas Assassinas, The Fala, como Traje a Rigor. Foram precursores. E a gente também tem uma entrevista muito bacana que a gente fez, né?
1: Exatamente. Marcelo Falcão vai falar um pouco mais da sua turnê Legado. A música dele já tá tocando aqui na Mix. A gente vai falar sobre isso também. Aliás, Marcelo Falcão esteve aqui segunda-feira, né, cara? Que programa épico. Pra você que perdeu, chega lá no nosso canal do YouTube que tá lá. Estavam nesse estúdio Carlinhos Brau, Marcelo Falcão, o DJ Bruno Martini, que produziu junto com os dois, a música da Copa, aqui da Mix, o nosso tema da Copa, e ainda tivemos a galera do Charla Podcast. Ontem nós tivemos o Marcão e o Thiago do Charlie Brown Jr. Foi incrível, os caras vão lançar aí um novo show, um show acústico, sábado agora em São Paulo, na Áudio, e hoje a gente vai ter a galera do Inimigos do Rei. Atenção, você que tem 40 a mais, com certeza vai se lembrar dessa galera que fez muito sucesso, que fez história, e foi o que você falou, né, Caco?
0: Precursores.
1: Foram aí precursores, ali no finalzinho dos anos 80, começo dos anos 90, toquei muito o som deles, cara.
0: Ó, e toquei. Vou te falar que eles foram, na verdade, acho que uma das primeiras bandas no Brasil a colocar o rock com humor e fazer certas críticas. Exato. Ali, né, de uma forma um pouco mais leve, mais direcionado, né?
1: Exato. E aí é o seguinte, olha, como os caras do Inimigos do Rei são puro humor, a gente quer saber de você, querido, querida. Como você faz pra lidar com os problemas da vida de forma leve? Porque todo dia a gente tem aí, como dizem, coitado dos leõezinhos, a gente mata um leão por dia, cara. Como é que você faz pra lidar com os problemas da vida de uma maneira mais light? Isso, se você conseguir, conta pra gente.
0: É... Manda pra gente aqui no arroba Mix Tudo na Mix, porque afinal de contas, Raiz, a gente é brasileiro, né?
1: Exatamente. Você pratica algum esporte? Você tem hobbies? Ou você é do tipo que faz piada, pelo menos, assim, né, pra dar risada? Ou então ri de bobagens? Não, eu não vou falar nada. Você vai ter que nos dizer através do arroba Mix Tudo na Mix no Instagram com o teu áudio e chegando também no nosso YouTube. A gente vai martelar muito o youtube.com/@MixTudoNaMix. E aí, você, ô Caco, você, diga. Você consegue lidar bem com os B.O.s da vida, cara? Como que você tá nessa fase da tua vida, se falando nisso?
0: Cara, vou te falar que eu tento, mas não é sempre que eu consigo, tá? Eu sou ariano com ascendente em Áries, ou seja, eu sou meio satanás.
1: Você não consegue, irmão.
0: Não, e agora que eu fiz 40, que eu tô na crise da meia-idade, tô assim, tem umas horas, Raiz, que assim, tem que colocar um incenso, tem que colocar uma música de meditação, tem que sentar, fechar o olhinho, meditar, pra não explodir. Mas, como eu disse, né, com a gente é brasileiro, acontece um monte de coisa que a gente não espera, a gente tem que encarar com bom humor, com leveza, porque se a gente ficar arrancando o cabelo pra cada situação que a gente não esperava, Raiz, eu acho que o Brasil inteiro aqui já tava sem cabelo.
1: Exatamente. Bom, gente, o Caco já cantou a bola aqui, a gente quer saber de você. Como é que você faz pra lidar com os problemas da vida de uma forma leve, se você conseguir? Você chega em casa, tem um mantra, você não ouve nada, você não faz nada, você quer... Bom, enfim, a gente quer saber. Arroba Mix Tudo da Mix, manda o teu áudio aqui, porque a gente quer muitas histórias. Falei tudo, Conrado?
0: Com certeza.
1: Começou, Brasil!
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1: Mix, agora são 6:10. A gente curtiu o som do Simple Plan. Welcome to my life. Pô, ele tá na casa, cara. Promessa é dívida. Marcelo Falcão, seja muito bem-vindo a Mix. E bora falar sobre o legado, né, cara? Seu mais novo trabalho lançou de uma vez em novembro do ano passado, 11 músicas, cara. E aí, conta pra gente. Bem-vindo.
2: Tudo bom?
1: Tudo certo, tamo junto. E aí, Caco, também aqui com a gente.
2: Vamos. Cara, foi um momento da minha vida que eu queria fazer uma ponte de gerações, assim. Tem o Tony, que é uma geração antes do Rapa. Tem o Rapa, tem o Chorão. E tem a nova geração, que eu conto sempre. Que eu me atrelei ao estúdio Malibu, ao meu estúdio MF Studios. E ao estúdio do Dallas. E o Dallas vive diretamente, trabalha com o Hatch, trabalha com o Orochi. E aí era uma maneira de eu estar na casa dele e a gente poder encontrar as pessoas e fazer o som com as pessoas. Eu acho que era a vontade que eu tinha mesmo de... não só fazer essa ponte de gerações, mas com um legado, fazer uma homenagem ao Chorão. Depois de um violão feito, eu falava, não, preciso fazer uma homenagem ao Chorão de alguma maneira. Aí liguei pro filho dele, pro Xande, falei, Xande, eu queria os HDs que você tem aí, que eu sei que você tem. Joga na minha aqui, que eu tô com uma loucura aqui pra acontecer, que se der certo aqui vai ser bem bacana pra fazer uma homenagem ao seu pai. Considero ele como um sobrinho. Aí a gente fez um clipe, eu e meu filho. E no imaginário ali tem um Chorão e o Xande ali também no clipe também. E era uma oportunidade que eu tinha de passando, trabalhei com o Tony, trabalhei com o Chorão, né, no imaginário, mas no coração sempre. E com um 6, 5 da nova geração que eu, pô, tive o prazer de acolhê-los e eles me acolher também para que a gente pudesse fazer esse álbum.
3: Agora, Falcão, falando especificamente da música O Legado, que tem a participação do Chorão, uhum, né? E também que teve seu último disco, né? Que foi em 2019, que foi Viver Mais Leve Que o Ar. Você teve todo esse tempo pra refletir, pra poder pensar sobre esse novo projeto, e aí vem essa ideia de fazer essa faixa com o Chorão, que é basicamente uma homenagem da sua amizade com ele. Agora, fica a curiosidade de muita gente entender como é que funciona um processo de produção desse tipo. Como é que foi, né? Tirar a voz dele, encaixar na música, esse processo todo.
2: Cara, o HD tinha muita coisa. E tinha muita coisa que é do Charlie Brown. Mas eu queria um primeiro corte. Eu sei que algum pedaço do que tá ali tem alguma coisa que lá no passado já foi consumada. Mas eu queria alguma coisa que pudesse não só identificar o que já aconteceu, mas que pudesse também dar um momento de um lançamento nosso junto nessa homenagem que eu queria fazer. Fiquei com os HDs, fiquei horas e horas, dias e dias namorando aquele HD ali, até encontrar,
3: batendo aquela emoção junto,
2: bateu,
3: né?
2: Bateu aquela história que eu falei, pô, é isso aqui que eu preciso, e vários áudios dele sozinho assim. Aí eu falei, não, vou passar isso aqui. Aí liguei pro chefe e falei, cara, achei a parada, volta pro Rio de Janeiro. Ele volta pro Rio de Janeiro, aí a gente consegue fazer, a gente desmembrar ali, fazer as coisinhas certinhas ali no Pro Tools, e eu consigo ter ele ali exatamente como um dia eu tinha pensado. Eu consegui botar em prática esse tipo de gravação. E foi uma felicidade, porque no mundo do IA, eu sempre, as pessoas postam, eu brinco e falam, eu acho irado o IA, acho irado, assim, principalmente pra abrir a percepção da pessoa sobre vários assuntos. Mas nesse momento, a gente como músico, assim, eu quero tocar, eu quero botar pra frente, eu quero escrever. Então, assim, ter a voz dele no momento ímpar dele, uma gravação da vida dele, e botar isso num álbum, pra mim foi muito especial. Com o aval do filho dele e da família, do Charlie Brown também.
4: Aí a veio pra ajudar, emoção, mesmo, né, cara?
2: Não, e eu achava que era justo que todos estivessem, essa música como se fosse uma família. Então tá o Xande na música, tá o Charlie Brown tá na música, a ex-mulher dele tá na música, bota uma galera tá na música.
3: Sensacional, sensacional.
1: Muito bom, Marcelo Falcão aqui na Mix lançando o trabalho novo, O Legado. Agora é o seguinte, esse disco, Marcelo, tem várias conexões, né? Como que essas ligações aconteceram e você levou pra esse trabalho? Foi um encontro assim no estúdio? Conta pra gente.
2: Não, primeiro eu elaborei bastante cada coisa que eu ia fazer, porque tinha até mais músicas, mas eu me reduzi ali nas 11 pra realmente dar essa ponte. E eu tinha a felicidade de ter o Dallas trabalhando comigo. Todo final de semana o Dallas tava com o Hatch, eu tava com o Orochi. Então, assim, eu conseguia visualizar cada música que ia saindo, quem eu poderia contar. Teve até mais pessoas que poderiam estar no álbum, mas eu queria fazer uma coisa mais enxuta agora, dessa vez. E algumas pessoas que não puderam estar, era por causa de tempo, de sync ali, aquele momento ali, e todos os outros que podiam, tava batendo. A gente se encontrar, mandar música, volta de novo. Como é que tá, paizão? Pô. E o mais legal é eu poder incentivar eles falando assim, pô, a percepção aí de vocês, com que vocês já estouraram e já aconteceram, ela já existe. Mas essa de eu mostrar vocês num sarrafo alto, do universo desse que me importa muito, que é trazer as pessoas pro lado e fazer as pessoas levantarem através da música o coração, a alma, a autoestima e tudo mais. Eles entraram na mesma vibe que a minha. Então o que não tava legal, que eu não achava legal, mandava de volta, eles voltavam pra mim. Fora encontrar nos aeroportos. Eu vou finalizar. Eu vou acabar. Eu vou, não, pode deixar comigo. Deixa comigo. Não, calma, não, cadê? Mandou? Não, tá lá já. Então, assim, acho que a felicidade foi de poder abraçar. Eu te digo com toda a certeza do mundo, lá atrás o Rapa não foi abraçado, né? O Rapa tá em pausa, mas lá atrás não foi. E a gente passou a lidar com isso guerreando nós mesmos sozinhos. Mas quando eu dou essa acolhida nos moleques, e os moleques falam do quanto são fã, do quanto as músicas do rap e a minha vida influenciava na vida deles, foi um momento muito especial pra mim como músico, como parceiro, como amigos. E pra mim, fazer música tem que ter amizade. Só fazer a música pra mim...
0: Aí já tá fadado ao sucesso, cara. Já tá fadado ao sucesso. Aí tem uma coisa. Já faz muito tempo que os seus fãs já estão esperando esse trabalho. Esperaram aí 7 anos. Qual que é a mensagem que você quer deixar pro seu fã com esse seu último trabalho? Aproveita que eles estão ouvindo agora.
2: Cara, eu quero deixar que eles dêem valor ao que veio antes da gente. Sempre teve pessoas que a gente admira que vieram antes. E que as pessoas que estão chegando têm essa mesma percepção, não só os ouvintes, mas os músicos também. De estar sempre nessa conexão, de respeitar quem veio antes, pra concluir uma história musical sua, pra que você possa realmente fazer um som que realmente você goste. E abraçar a história de fazer o que você ama realmente. Pode demorar, pode ser difícil, vão te falar que é. Muitos vão tentar interromper seu sonho, mas eu canalizo nessa. Nunca deixe ninguém interromper seu sonho. Errando ou acertando, tenta acertar mais, porque é inevitável, vai rolar. Mas tenta fazer o seu sonho da sua vida, o que vai acontecer dali pra frente.
0: Tá dado o recado. Marcelo Falcão, a Rádio Mix é sua casa, cara. Então, por favor, pra todo o Brasil, anuncia o seu som novo aqui no Melhor Mix do Brasil. Dá uma de locutor, vai.
2: Já que eu falei... Vou vender essa voz aí, hein?
0: Por favor.
2: Queria convidar vocês da Mix e todo mundo pra ouvir Legado, que tá bem pra caramba no Rio de Janeiro e tá entrando aqui lindamente na Mix aqui de São Paulo. Então,
0: e pro Brasil inteiro.
2: Pro Brasil inteiro. Então tô mais orgulhoso ainda de ter essas pessoas que fizeram a minha carreira aqui musical e ter essa continuidade aqui, essa parceria, essa amizade que continua e vai ser sempre duradoura pra sempre nessa vida. Então, muito orgulhoso de poder chamar vocês. Ouçam Legado, Marcelo Falcão, Chorão e Charlie Brown Jr.
0: Sensacional! Sensacional! Ô, Cacô, agora é o seguinte, eu sei que você tem as datas aí dos próximos shows dessa turnê do Marcelo, né? Conta aí pro
3: ouvinte. Isso, ó, os shows da turnê Legado do Marcelo Falcão com realização da 30E vão acontecer no dia 8 de agosto no Rio de Janeiro, Fundição Progresso, no dia 4 de setembro em Porto Alegre, no Rio Grande do Sul, 18 de setembro aqui em São Paulo no Espaço Unimed e dia 19 de setembro Curitiba, Paraná, no Iglo Super Hall.
0: Vai ser demais, bora ouvir.
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0: nossa programação. Vai!
1: Ó, sentiu?
0: Cheirinho de sucesso.
1: Ah, já senti cheirinho do hit, hein?
0: Gente, é o seguinte, daqui a pouquinho, a banda Inimigos do Rei com a gente. Opa, quem tem mais de 40 vai lembrar, uma barata chamada Kafka. A galera tá aqui porque eles estão voltando, já voltaram, na verdade. Vão fazer shows, vão falar da agenda, tem tanta coisa bacana, mas também nós temos o nosso tema de hoje, cara.
1: É isso. Sabe aquele tipo de situação que acontece? Sabe que você não tava esperando, que você não tava prevendo, mas de repente ela vem. E você tem que o quê? Tem que lidar com ela. E é melhor você lidar rindo, descontraído, com leveza, do que você o quê? Se apavorar e começar a arrancar os cabelos. É sobre isso que a gente tá falando. E lógico que a gente quer a sua participação. Então faz o seguinte, ó. Abre aí teu telefone, pega o arroba Mix Tudo na Mix. Já aproveita, segue a gente lá e manda o seu áudio contando aí uma história que você teve que rir pra não chorar. Você teve que dar aquela sambadinha e entregar aquilo que
0: cara,
1: você precisava.
0: E são vários, só pra dar um exemplo aí. É. Cara, dívidas. Todo mundo tem dívidas. Como que você faz pra dar, né, uma aliviada? Ou então você brigou com a mulher, brigou com o marido, brigou com o namorado, brigou com a namorada? Conta pra gente, arroba Mix Tudo na Mix. Estamos esperando você. Manda áudio.
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0: você já ouve esse sinalzinho, já sabe, né? Boas notícias e com certeza a gente cuida, a gente dá dicas para você cuidar do seu dinheiro. É você agora que tem que fazer a sua parte. E diariamente a gente tem essa parceria aqui com a galera do PicPay, não é? Da sua conta. E hoje a gente vai falar sobre a importância da educação financeira desde a infância. Eu, aliás, acho que vai bem de encontro ao nosso papo hoje, ao nosso tema, né? Como você faz para lidar com os problemas da vida de uma forma leve. E as dívidas estão, né, nessas maneiras aí. Fabi Travagin, você guardava dinheiro quando você era criança? Boa noite.
1: Boa noite, Raiz, Caco, todo mundo que tá ouvindo aqui o Mix Tudo. Bom, eu não guardava porque eu não tinha muito dinheiro, viu, pra falar a verdade. Agora, falando em dinheiro, hoje, muitas vezes, a própria mesada já nem é mais com dinheiro físico, não é verdade?
0: Cartão.
1: Segundo uma pesquisa da Serasa com o Instituto Opinion Box, com mais de 1000 pais e mães, 28% das crianças recebe mesada via Pix, conta digital ou cartão, e quase 40% dos pequenos já usam Pix como forma de pagamento, viu? Mas seja com dinheiro físico ou digital, ensinar as crianças a guardar parte do que elas recebem desde cedo, com certeza ajuda aí a criar adultos mais responsáveis, né?
0: Nossa, não tenha dúvida sobre isso. E como a gente pode incentivar esses pequenos a cuidar do próprio dinheiro, hein, Fabi?
1: Olha, Raiz, uma ótima forma, por exemplo, é criar metas com elas, né? Você pode ser para um passeio diferente, pode ser para comprar um brinquedo novo, pacote de figurinhas, né? E explicar o valor que eles precisam guardar para ter cada uma dessas coisas. 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
0: Ai, que legal.
1: E o dinheiro pode ser resgatado a qualquer momento. E alguns desses cofrinhos podem ser compartilhados com o responsável, né? E é aí que a educação financeira vira prática. Quando a mesada cai na conta do filho, você pode orientar ele a separar uma parte e guardar direto no cofrinho que vocês criaram juntos. Assim, os responsáveis podem acompanhar tudo em tempo real. É possível ver o extrato, limitar o valor do Pix e determinar valores diferentes para o período diurno e noturno.
0: Boa.
1: 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E podem ser abertas por jovens a partir dos 17 anos, elas podem abrir sozinhas, só com uma autorização do responsável.
0: Nossa, que interessante isso. E até os pais depois podem aprender com os pequenos, viu, Fabi? Porque vão vendo eles ali economizando, sensacional. Fabi Travagin, obrigado pela dica de hoje. Amanhã, quinto, e a gente te espera, tá?
1: Com certeza, até amanhã.
0: Beijo, tchau, tchau.
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1: Mix, agora são 6h32. A gente curtiu a Sabrina Carpenter Man Child. Tema de hoje, hein? Como fazer para lidar com os problemas da vida de forma leve. Final do mês, aquela coisa, né? A gente vai receber, sempre espera aí, ou o quinto dia útil, ou o último dia do mês, e tem as contas, e a gente fica com o cabelo branco. E aí, Caco, como é que a gente faz para levar a vida de uma forma leve?
2: Ah, tem que ter, mano, tem que ter jogo de cintura, tem que ter samba no pé, tem que ter leveza no coração. Que eu vou te falar, a gente tá chegando aí, ó, que tem uma coisa, né? Quando a gente é criança, a gente tem medo do quê? Do bicho papão, né?
1: Sim.
2: Mas assim, é aquela coisa do lúdico. Agora, quando a gente fica mais velho, a gente fica com medo do leão, né? Que chegou agora a entrega do imposto de renda. É, eu, cara, não quero nem ver aquele boletim, né, chegando em casa, irmão.
1: Mas até aí, Caco, tem uma coisa, a gente precisa tentar levar da melhor maneira possível.
2: Sempre.
1: Humor, cara. Se falando em humor, a gente tem aqui duas figuras, dois vocalistas que fizeram a história ali no final do dos anos 80, começo dos anos 90, porque eles trouxeram rock de uma maneira muito engraçada. Tanto que foi, Caco, algo que você falou. Olha, essa galera com certeza deu aí um pouco da semente pro Mamonas Assassinas.
2: Defala. Ultraje a Rigor.
1: Aquela galera que veio depois.
2: Pavimentou a estrada.
1: Então hoje a gente tá recebendo aqui uma banda que tá desde 87. Deu uma parada aí, estão voltando agora. Inimigos do Rei, gente!
2: Sejam muito bem-vindos, senhores.
3: Vem cá ficar comigo.
1: A gente tá aqui com o Luiz Guilherme, com o Nicolau e com o Vitor. Cadê o Vitor, cara?
2: É o Mário aqui.
1: É o Mário.
2: O Mário que está no violão.
1: É o Mário Vitor?
2: É o Mário Vitor.
1: Pô, cara.
2: O nome composto,
1: você sabe, Mário, bonito. Você aqui comigo, cara, e o pessoal falando. Vitor, cara. Pô, Mickey aí pra você depois, queridão, porque aí depois você vai dar uma... Gente, é o seguinte, vamos falar dessa nova fase do Inimigos do Rei, porque vocês fizeram ali a história no finalzinho, né, dos anos 80. Eu assisti a vocês do Chacrinha, mano. Eu não sou tão velho assim. Não, eu sou uma criança. Não, mas era legal pra caraca.
3: Era muito legal. Era da época, né? Faustão, Xuxa, Globo de Ouro. Né? E tem uns que estão até hoje, né? Que é o... aqueles Altas Horas.
1: Nicolau,
3: a gente fazia.
1: Mas tem uma coisa. Até hoje, a música de vocês, ela é lembrada de uma maneira muito bacana. Uma barata chamada Kafka, cara.
3: Obrigado, cara.
1: Obrigado. Né? Até hoje, né? O pessoal lembra. Se eu pedir aqui só uma capelinha pra galera, vocês fazem? Por favor. Vamos lá, de uma barata chamada Kafka?
3: Vamos lá.
1: Inimigos do Rei, aqui da Mix pra todo o Brasil. Manda.

0: Sensacional! E até hoje vocês cantam essas músicas no show. Aliás, vamos falar desse novo momento do Inimigos do Rei? Essa volta rolou quando? Ou vocês nunca pararam?
1: O nosso empresário, Ricardo Leon, que sempre foi o empresário da banda, nos procurou um ano atrás, dizendo: galera, chega, tá na hora de ir pra praça, tá na hora de ir pra estrada de novo, vamos trabalhar.
0: Chega de folga?
1: Tem dinheiro na mesa, é. Tem muita coisa agora de produtos de 45 mais, de, né, enfim, mercado nostálgico, tá voltando muito, as bandas estão voltando, estão se reencontrando, vamos trabalhar. Vocês têm coisa nova, coisa inédita, coisa... Enfim, aí colocamos no caldeirão, começamos a nos reunir novamente. E aí a gente, né, construiu esse show, Vem Cá Ficar Comigo. Fizemos no Rio, casa lotada. Foi muito legal a resposta da plateia. Tiveram essa geração, teve essa geração de 45 mais que levaram os filhos.
0: E aí, como é que foi essa galera mais nova que estava acompanhando os pais? Como é que eles receberam o som de vocês ali?
1: Pô, cara, eles adoraram, assim. A Barata é uma música que agrada, né? Acho que
0: independente da idade.
1: Independente da idade. Adelaide também, né? Que é a nossa paixão, nossa baixinha.
2: Quem nunca conversou com uma barata?
0: Caco, você já conversou com uma barata?
3: Cara, eu confesso que eu já tive alguns momentos que eu tava mais em Nárnia, mas assim, conversar com a barata especificamente, não.
2: Cara,
3: mas falei com o sol, de aplaudir.
2: Né? Eu tava dirigindo isso.
3: É, mas eu já fui daqueles caras de aplaudir o sol, sabe? Quando ele tá se pondo.
1: No arpoador, no Rio, o pessoal faz isso.
3: É bonito demais, né?
2: É bonito demais. E a gente conversa com a barata conversa com a gente se relaciona com ela quase.
3: Só ela te entende.
2: Me entende.
3: É porque ela te vê o tempo inteiro ali. Ela tá escondida, todo, mas ela tá te vendo ali.
2: Ela me olha e fala. Só faz assim, ó.
3: Ela manda tipo com as antenas.
0: Com as anteninhas.
1: E ela não pede nada em troca, nem direito autoral, nem nada disso. Nada. Entendeu? Ela é parceira mesmo. Parceira. Eu dei um hit pra vocês e não peço nada em troca.
3: Ela só quer um pedaço de pudim, cara.
1: Só quer o pudim.
0: Aí foi o seguinte: a barata ficou muito, mas muito famosa, cara. E tinha que dar ali uma continuidade nessa história do, né, do Inimigos do Rei.
1: Muito bem disso.
0: E aí,
2: você estava lá na hora, na cena do crime.
0: Eu estava. Eu estava lá. Sabe por quê? Porque depois veio Adelaide.
3: já deu pra entender. Eu imagino como é que deve ser uma gig com eles, cara. Porque se os caras compõem, né, com esse humor, com essa irreverência, eu acho que os caras falam: mano, tive uma brisa aqui. Imagina você trocar ideia com uma barata. Aí vocês sentam pra fazer a resenha e dar aquela composição. É assim, mais ou menos, uma ideia que vocês pescam no ar e começa uma nova composição?
2: É uma coisa mais ou menos assim, porque é o seguinte, quando eu fiz a letra foi baseada em cima de um livro chamado Metamorfose, do Kafka.
3: Sim.
2: Aí, a história tá lá, e aí quando eu peguei essa, imaginei uma conversa com uma barata. Aí quando chegou nos 45 minutos do segundo tempo, o Marcelão, a gente tá precisando do refrão. Aí o Marcelão, nosso batera, deu a solução: Vem Cá Ficar Comigo.
3: Pô, o cara matou a pau, né? Quer dizer, não matou a pau barata, tadinha.
0: Várias histórias. É, cara, Inimigos do Rei hoje aqui nos estúdios da Mix. Vem pra nossa live, youtube.com/@Mix, tudo na Mix. A gente tá aqui também vendo essa galera interagindo. Já várias perguntas. Manda áudio também pro nosso Instagram, @Mix, tudo na Mix. 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
1: Mix, agora são 6h42, a resenha tá boa demais. Só pra te falar que antes a gente curtiu a Amy Winehouse com o Jay-Z Rehab. Deixa eu te falar que a banda Inimigos do Rei tá aqui hoje nos estúdios da Mix e essa resenha tá boa também pelo YouTube. Eles estão contando várias histórias e estão lançando música nova. Ó, pausa pra água pra gente voltar pra gente falar de uma música do momento.
2: Sim, sem
1: chamada Medo.
2: Sem falar que amanhã tem show no Blue Note.
1: A gente vai dar toda a ficha, cara. Segura.
2: Show de bola.
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0: Gente, nosso tema de hoje, como você faz para lidar com os problemas da vida de uma forma leve? Sempre tem aquele medo, né? Porque depois, quando a gente parte pra idade adulta, vem o medo das contas, de tudo. E hoje a gente tá recebendo aqui a galera do Inimigos do Rei, que tá lançando uma música que tem muito a ver com esse momento que a gente tá vivendo. Como o próprio Luiz Guilherme falou aqui, quando a gente tava na live, cada música tem o seu tempo, né? Uma barata Kafka fez, uma barata chamada Kafka fez muito sucesso, depois veio aí Adelaide, e aí de repente os caras que fazem um som, que fazem um trabalho com muito humor, vem com uma música chamada Medo. E aí, Nicolau, e aí, Luiz Guilherme?
2: Melô do boleto, né?
3: É inevitável, chega pra todo mundo.
0: A gente pode chamar então Medo de...
2: Melô do boleto?
0: Melô do boleto.

0: cara,
1: vou falar
0: como
1: que
0: é que é?
1: Já tá na minha cabeça, rapaz.
0: Vamos lá, Mário Vitor. Você não tem medo do fim do mundo? Para.
2: Não.
0: Não?
2: Não.
0: Tem certeza?
2: Tem. Eu sou um espírito evoluído.
0: Muito bom! Já está em outra fase na vida.
3: Espírito evoluído. Esse menino é muito bom. Esse menino só me dá alegria.
1: É isso.
3: Cara, é um orgulho, né?
1: É um orgulho.
0: Rapaziada, mas como assim essa música realmente é
3: essa
0: uma...
3: Essa música foi baseada em fatos reais.
0: É mesmo.
3: Ou seja, devendo a tudo e olhava pro final do mês, eu falava...
4: Não vai dar.
3: Não vai dar.
0: Quem é
3: não
0: que tem chegar. A filha que estava ou que está na universidade e que também, de repente, com esse medo todo, falou, cara, eu preciso ganhar dinheiro, minha filha está fazendo a faculdade.
3: Isso.
0: É você? É você, Luiz Guilherme?
3: Não,
0: ou foi
3: não,
0: você,
3: Nicolau? Mas na época, minha filha estava fazendo faculdade e...
0: Bateu um medo, Luiz Guilherme?
3: Cara, bateu porque era o seguinte, minha filha chegava assim, você... pagou o mês da faculdade e eu falava, eu vou botar no especial.
1: Mas não tem jeito,
3: eu vou botar no especial. Aí ficava sempre no especial. Ficava sempre no especial. De tanto que tem uma parte da música que fala assim, cheque especial. Cheque especial, rombo no cartão. Pena capital, meu banco é tão bom. Meu banco é ótimo.
1: É tão legal.
3: Ele me compreende.
0: Nunca.
1: Ele vai me dando crédito,
3: Aí quando você vai vendo. Você se afoga.
1: Isso que é legal. Eu acho que o banco, às vezes, ele tem uma função tão bacana na nossa vida que ele dá a pá e a gente vem com a terra.
0: Aonde?
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1: Mix, agora faltam 4 minutos para 7 da noite. A gente tá numa resenha aqui, né, Luiz Guilherme?
2: Exatamente.
1: Né, Nicolau? Né, Caco? Inimigos do Rei, hoje aqui, os caras estão chegando com uma turnê. Vão fazer show em São Paulo. Quando? Vamos dar ficha de tudo? Inimigos do Rei de volta com uma música chamada Medo, que é muito bacana. Aliás, é aspas, uma música de protesto, mas uma música de protesto com humor, porque não dá pra chorar, cara.
3: Eu não tenho medo de contar os meus segredos.
4: Olha só.
1: Conta pra gente, como é que vai funcionar essa agenda de vocês?
5: A gente tem um show amanhã no Blue Note.
1: Em São Paulo.
5: Em São Paulo. Uhum. Ali no Conjunto Nacional, né? Avenida Paulista.
1: Avenida Paulista.
4: Aliás, onde que a galera compra ingressos, Nicolau?
5: No eventinho.com.br.
4: Mas tá, deve ter no link da bio.
5: Sim.
4: Também, né?
5: Tem no link da bio, tem na página dos inimigos. Se vocês mandarem um direct na página oficial dos inimigos do Instagram.
4: Qual é?
5: Ainda Inimigos do Rei Oficial.
4: Inimigos do Rei Oficial, então. Isso. No Instagram.
5: E aí manda um direct que a gente tem uma barbada de uma promoção lá pros
1: Olha.
5: Ingressos.
1: Né? Que legal, cara. Então amanhã, dia 28 de maio, no Blue Note, em São Paulo, ingressos em eventim.com.br. Como a gente estava conversando aqui nos bastidores, é uma turnê que está sendo desenhada.
5: Sim,
1: né? Com essa volta de vocês. Exatamente. Das músicas, o que que
5: o show chama-se Vem Cá Ficar Comigo.
1: Vem cá, então, gente, bora ficar com Inimigos do Rei. Conta aí, o que que, claro que não dá spoiler, não muito, mas o que que a galera que gosta de rock, que gosta do som dos anos 80 e que gosta também de rock and roll, cara, e músicas atuais, pode esperar desse show de vocês?
5: A gente vai tocar pra galera que curtiu os anos 80, 90, aquela geração 45 mais, e ainda mostrar as inéditas e músicas que a gente gosta de tocar de outros autores também. Então tem uma do Titãs, a gente toca uma versão de Chico Buarque, meio mais rock and roll, que a gente toca também. Tem Boate Azul, que é uma música que foi gravada pelo Boate Azul Marrone, e a gente fez um arranjo rock and roll dela,
1: que legal,
5: super,
1: cara.
5: Legal, né? Boate Azul, mais conhecida como Blue Note.
1: Muito bem, quero fazer um pedido pra vocês. Veio aí uma barata chamada Kafka, que foi um sucesso, aí depois precisava continuar, porque o humor precisava prevalecer. Aí veio Adelaide.
5: E você Isso. tava lá.
1: E você tava lá. Você
5: Adelaide.
1: Gostei, da cara. Eu lembro. Isso aí foi no final dos anos 80, começo dos anos 90. Isso. Eu queria que você cantasse pro ouvinte da Mix uma capela de Adelaide. Ah, pode ser, pode ser, Mário Jorge.
5: Adelaide, ver. É essa paixão, a baixinha que a gente ama.
1: Ama.
5: Aqui vamos contar uma história romântica pra vocês que começa mais ou menos assim. Oh, shit! Wit, wit, wit, wit, wit, wit, what?

0: amanhã, conhecido como quinta-feira, fica na Avenida Paulista, ingressos em eventim.com.br, pra encontrar vocês, pra seguir vocês nas redes sociais.
1: Vai lá no nosso Instagram, Inimigos do Rei Oficial, tem no Facebook, tem no TikTok e no Spotify. Você vai encontrar lá nosso catálogo completo.
0: Olha, Luiz Guilherme, Nicolau e Mário Vitor, muito obrigado pela presença de vocês aqui. Foi sensacional. Eu tenho certeza que muita gente que não conhecia, porque tem muita gente que ouve a Mix que é bem mais novo e tal, mas a gente tem esse público, né, de 40 a mais que com certeza lembrou com e certeza. Vai amanhã e também vai acompanhar vocês. Muito obrigado. Sucesso.
1: Obrigado.
0: A Mix é a casa de vocês. Obrigado. Obrigado. Querido Caco.
1: Obrigado e parabéns, Ivete Sangalo.
0: Ivete Sangalo. E a mãe do Caco.
2: A minha mãe.
0: E a sua mãe e também.
2: A
0: sua
2: mãe. E a mãe dele.
3: Nossa mãe. Então vamos mandar um beijo para nossas mães.
0: Vamos.
3: Aí, não, mãe. Te amo, parabéns pela essa volta ao sol, te amo, muito obrigado por tudo. Pode dar aquele parabéns também pra sua mãe.
1: Ah, minha mãe, ela não vai ouvir aqui, mas...
3: Ela tá sentindo, pode ter certeza.
0: É isso. Ô, queridos. Arroba Roberto Reis, sou eu, H-A-I-S, você, querido Caco.
3: Arroba Caco Gradilho no TikTok e no Instagram, mas tem o nosso também, né, Reis?
0: O arroba Mix Tudo na Mix. Valeu, inimigos!
4: Valeu, um abraço. De volta amanhã, às 6 da tarde. 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
0: Seguindo a programação da Mix, agora com o programa 18 horas. Estamos juntos a partir de agora até as 7 da noite. Eu, Karime Leão e Kennedson Paes. Boa noite, Kennedson.
2: Olá, Karime Leão. Muito boa noite para você. Boa noite a todos que acompanham aqui a nossa programação. Interage com a gente aqui no programa 18 horas, mandando aquela mensagem de texto, uma foto, um vídeo. Mostra como é que tá a volta para casa hoje, gente. Manda pro nosso WhatsApp, que é o 994887592.
0: Vale também a sua participação para você que nos acompanha ao vivo pela live do YouTube. Manda sua mensagem de texto e segue a gente nas redes sociais.
2: No arroba 18 horas news.
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0: Vamos conversar ao vivo com o repórter André Meirelles, agora em Manaus, 6:03. Boa noite, André. André, e teve paralisação de ônibus, greve, né? Foi uma paralisação aí durante a manhã de hoje, não é isso? Conta mais detalhes pra gente, André. Boa noite.
3: Muito boa noite, Karime, Kennedson, a todos que nos acompanham. Isso mesmo, motoristas e cobradores de ônibus aqui de Manaus cruzaram braços nessa manhã e isso afetou, claro, a circulação do transporte coletivo em várias zonas aqui da capital. A paralisação aconteceu ali também na Avenida Leonardo Malcher, no centro, e atingiu as rotas do Distrito Industrial também. Movimento aí é em meio à campanha nacional pelo fim da escala 6x1. Não é por acaso, né, que a paralisação aconteceu hoje, justamente nessa quarta-feira, onde tem aquela proposta sobre o fim da escala 6x1 que volta aí à discussão na Câmara dos Deputados, depois de um pedido, né, de vista que adiou a votação. Então, essa convocação, ela veio na madrugada aí pelo presidente do Sindicato dos Trabalhadores em Transportes Rodoviários aqui de Manaus, Givancir Oliveira. Só que o Instituto Municipal de Mobilidade Urbana, o IMU, confirmou que essa paralisação parcial, ele disse que respeita, né, o direito constitucional à manifestação, mas reforçou a importância de manter os serviços essenciais à população. Então, a boa notícia é que, segundo o IMU, as linhas, elas voltaram aí à normalidade a partir das 8 da manhã. Então, não foi essa paralisação, só teve mesmo a ver com o protesto dos trabalhadores, né, que tiveram aí, que paralisaram pelo fim da escala 6x1, somente essa situação. Agora vamos às informações do trânsito, que segue carregada aqui nas principais vias da capital amazonense nesse comecinho de noite. Na Avenida Humberto Calderaro, o fluxo é intenso com lentidão em diversos trechos. Já na Avenida Mar Ipiranga, no sentido bairro, a retenção principalmente nas proximidades da rua Plínio Coelho, que é um trecho considerado mais concorrido da via. E na Avenida Torquato Tapajós, para quem segue no sentido bairro, o trânsito está lento até as proximidades das obras ali da passarela. Na Avenida Constantino Neri também apresenta trânsito lento e carregado nessa volta para casa, também no sentido bairro. E na Avenida São Jorge, o cenário de congestionamento com

0: completo que é causado aí pelo grande número de veículos aqui na capital. Então tem aquela orientação, né? Paciência, atenção redobrada e, se possível, buscar rotas alternativas. Karine, Kennedson.
1: Muito obrigada pelas informações, André Meirelles. E vamos aos destaques de hoje do 18 horas.
2: Crise na saúde. Eu, Nathalie Moraes, trago a denúncia de falta de pagamento dos profissionais terceirizados que trabalham em unidades do governo do Amazonas, como o Hospital e Pronto-Socorro João Lúcio e no Hospital Infantil Joãozinho.
3: Eu, Kennedson Paes, falo sobre o segundo dia da visita do presidente em Manaus. O presidente anunciou investimentos de quase 3 bilhões de reais da Petrobras no estado.
4: Turismo sem penas. Eu, Vanessa Lima, explico detalhes dessa campanha que acontece durante o Festival de Parintins. O objetivo é alertar sobre os impactos ambientais do comércio de artesanatos feitos com partes de animais silvestres.
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1: Esses e outros assuntos, os destaques do dia mais importante a partir de agora para você que sintoniza 100,7 no programa 18 horas de hoje, dia 27 de maio de 2026.
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1: E há exatamente 7 anos estreava o programa 18 horas, inaugurando uma nova fase na Mix Manaus com mais jornalismo na programação. Estreamos com o compromisso de passar informação com responsabilidade, trazer informações relevantes para a sociedade. Seguimos trabalhando com independência num veículo que resiste ao tempo, comprovando a importância e a relevância do rádio.
3: No 18 horas discutimos assuntos importantes para o Amazonas e para Manaus. Temos a independência de denunciar questões fundamentais para a sociedade, cobrando respostas e soluções para problemas fundamentais. No 18 horas, o jornalismo segue independente com o maior respeito a você, ouvinte.
1: E hoje, nesse 27 de maio, vamos ouvir uma mensagem do nosso chefe de jornalismo, Sérgio Bartolo.
6: Oi, pessoal do 18 horas. 7 anos... Não é pouco tempo, não. O 18 horas é a rádio ocupando seu lugar em um mundo que cada vez transita mais na internet. E o número 7 tem muitos simbolismos. Na Bíblia, marca a criação do mundo em seus 6 dias e o descanso de Deus no 7º. Na matemática, é o número primo, único. E na natureza, reflete as cores do arco-íris e as 7 notas musicais. E, dizem, representa a análise profunda e a conexão com o universo. É muita coisa. Hoje, o 18 horas faz aniversário e se consolida como um programa de notícias numa rádio, a Rádio Mix Manaus. Mas com toda a contemporaneidade da internet e das redes sociais. Sempre se adaptando às mudanças e preparado para o futuro. Claro, respeitando sua audiência, que cobra um noticiário relevante e de interesse público. Um grande abraço a todos.
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1: E é claro, opa, pena que eu ia falar, que é claro que a gente agradece aos ouvintes, né, que para esse nosso trabalho de segunda a sexta-feira aqui na Mix Manaus e também a toda a equipe que produz diariamente de segunda a sexta-feira o programa 18 horas, as pessoas que estão nos bastidores, não é, Kennedson?
3: E principalmente aquelas pessoas que nos acompanham pelas redes sociais, gente, crescemos em um nível avassalador nas redes sociais, saindo de 2.500 seguidores e hoje nós somos no 18 horas 109 mil seguidores que acompanham diariamente as notícias tanto de Manaus, do Amazonas e do mundo, gente. E os nossos ouvintes também que acompanham a nossa programação pela rádio, também mandaram mensagens pra gente, Karine.
1: Sim, vamos acompanhar? Ó, é bom a gente lembrar que as pessoas podem acompanhar e temos ouvintes que escutam e acompanham o programa 18 horas em vários cantos do mundo.
3: São várias plataformas.
1: E no YouTube, a gente tem muita pessoa que escuta o 18 horas pelo YouTube, mas vamos lá, vamos conferir algumas felicitações dos nossos ouvintes.
7: Parabéns ao programa 18 horas. Desde 2019 estou aqui sintonizado acompanhando vocês, trazendo sempre temas muito relevantes para a população. O programa já mostrou sua importância em diversos momentos, assim como Exemplo disso é como na denúncia de compra de ventiladores pulmonares, né, que foi adquirido em uma loja de vinhos. Caso que ganhou repercussão, né, em todo o país e mostrou a força do jornalismo sério e comprometido com a verdade. Na verdade, sim, todos nós ganhamos com um programa que informa, questiona e dá voz à população, né? Que venha muitos anos de sucesso às 18 horas. Parabéns!
8: Olá, meus amores do 18 Horas, gente boa! Quero parabenizar todos vocês por mais um ano de programa, abrilhantando a nossa capital amazonense, falando de vários assuntos. É show de bola, parabéns! E que mais e mais anos sejam sobre vocês com muito sucesso. Eu sou a Cléo e sou uma das fãs desse programa. Tá bom? Beijos.
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1: Muitíssimo obrigada pelas palavras carinhosas, pelas felicitações. E ao longo do programa de hoje vamos ter outras mensagens. Agora em Manaus, 6 horas e 12 minutos.
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1: E no dia seguinte, quer dizer, no segundo dia de visita em Manaus, o presidente Lula anunciou investimentos de 2,8 bilhões de reais da Petrobras e da Transpetro para o Amazonas, isso até 2030. O repórter Kennedson Paes acompanhou esse segundo dia de agenda do presidente Lula aqui na cidade, aqui na capital amazonense, e traz agora os detalhes para a gente. Então, Kennedson, o presidente, inclusive, voltou a falar sobre a BR-319, não é isso?
3: Com certeza, Karime Leão, esse que é um dos temas essenciais para o povo do estado do Amazonas, é um daqueles temas que nos faz pensar, refletir, nos faz cobrar resultados a respeito de um tema que nos liga ao restante do país. E é um tema essencial, mas eu deixei esse tema para o finalzinho, porque com certeza vai ser a cereja do bolo, Karime Leão. Esse segundo dia da agenda do presidente Luiz Inácio Lula da Silva aqui em Manaus foi marcado por diversos anúncios importantes em áreas como energia elétrica, logística, infraestrutura e transporte fluvial. As agendas, elas aconteceram ao longo desta quarta-feira em pelo menos dois momentos, na parte da manhã e também na parte da tarde, e reuniram diversos ministros do governo federal, como Minas e Energia, Portos e Aeroportos. São diversos ministros que estavam fazendo parte dessa agenda presidencial, além, é claro, da nossa bancada do estado do Amazonas, que são os senadores Eduardo Braga, senador Omar Aziz, estava também presente o governador do estado do Amazonas, Roberto Cidade, o prefeito de Manaus, Renato Júnior, além também de diversos outros prefeitos dos municípios do interior do estado do Amazonas. Hoje pela manhã, o foco foi nos investimentos do sistema da Petrobras aqui no nosso estado do Amazonas. Durante esse evento, realizado no estaleiro Bertolini, aqui em Manaus, o governo federal anunciou mais de 2 bilhões e 800 milhões de reais em investimentos até 2030. Uma das principais medidas foi a confirmação da construção de 18 embarcações de transporte de combustíveis na região norte. É uma construção muito interessante, são no total 32 construções de embarcações pelo Brasil. Na parte do sul serão 18 embarcações construídas por lá, e aqui no norte, no estado do Amazonas, produzido aqui na nossa região, na nossa terra, serão 18 embarcações de grande porte, que são aquelas embarcações que fazem um transporte logístico de soja. Esse contrato está fechado com a Transpetro e prevê o investimento de 303 milhões e meio de reais e deve gerar cerca de 3.300 empregos diretos e indiretos aqui no estado do Amazonas. Essas embarcações serão utilizadas para o transporte fluvial de derivados do petróleo e fazem parte do processo de renovação da frota do sistema Petrobras. Ainda durante a agenda da manhã de hoje, a Petrobras anunciou novos investimentos no Polo do Urucu, que fica no município de Quari. Esse pacote prevê cerca de 2 bilhões e meio de reais para a perfuração de novos poços e ampliação da estrutura de produção de escoamento de gás natural. Nós vamos ouvir agora a presidente da Petrobras, Magda Chambriard.
9: um estado que produz 105 mil barris de petróleo e gás equivalente por dia. E o que, que vem trazendo esses investimentos? A possibilidade da gente aumentar esta produção em cerca de 20%. 20% que vão garantir mais gás, mais petróleo, mais emprego e mais renda. Estimamos com esse investimento de 2,5 bilhões de reais no próximo quinquênio, um aumento de produção, como eu falei, de 20% e uma geração de 14 mil empregos nessa região amazônica, aqui no entorno de Manaus, Pó-Urucu e municípios adjacentes.
3: Ainda segundo as informações da Petrobras, o gás produzido em Urucu é responsável por grande parte da geração de energia elétrica consumida em Manaus e também em outros municípios do interior do estado do Amazonas, o que vai gerar, com esses investimentos, novas oportunidades para o nosso estado. Vamos ouvir novamente a Magda Chambriard, presidente da Petrobras.
9: No Amazonas, aqui, responsabilidade social, nós temos 9 projetos. São 48,9 milhões de reais afetando 7.200 pessoas. Isso é responsabilidade social Petrobras.
3: Além disso, também, Karime Leão, temos um anúncio extremamente importante para a nossa cultura amazonense. Esse foi um anúncio feito ainda durante a programação da manhã de hoje, que foi o patrocínio da Petrobras. Você acompanha no vídeo agora, nós separamos esse vídeo. Você que nos acompanha pelo YouTube vai poder ter acesso a essas imagens do momento em que foi feita a assinatura do documento que formaliza o patrocínio da Petrobras ao Festival de Parintins. O investimento será de 5.200.000 reais para as edições de 2026 e 2027 do evento. Durante o discurso ainda, o presidente Lula, ele destacou a importância cultural do Festival de Parintins e afirmou que a relação entre as torcidas, Karime, do Boi Garantido, os Bois Garantido e Caprichoso, elas servem de exemplo de respeito e de também convivência. Ou seja, ele destacou fazendo um comparativo em relação ao que acontece no Festival de Parintins, onde cada um tem a sua vez e onde as diferenças, elas não se tornam obstáculos, não se tornam muros que acabam nos distanciando.
1: Sem dúvida.
3: Então Lula fez esse comparativo em relação à política brasileira e que pode ser unida em prol do benefício da população brasileira. Vamos ouvir agora Luiz Inácio Lula da Silva.
10: Esse festival é o maior, é a maior lição de civilidade que a gente pode dar ao Brasil. É as pessoas compreenderem por que que tem tanta rixa na política, por que que tem tanta rixa no esporte e por que que o Caprichoso e o Garantido em Parintins, quando a metade azul está fazendo a sua apresentação, a metade vermelha fica assistindo quietinha. Ou seja, numa demonstração de que o Brasil pode aprender com o Festival de Parintins. Política pode ser civilizada.
3: Agora, outro ponto também que é super importante para o nosso interior do estado do Amazonas, na realidade, o Amazonas de modo geral, Karime. Lembra que nós passamos por diversos episódios de interrupção no sistema de energia, de interrupção no interior do estado do Amazonas, principalmente durante as épocas da vazante, das cheias, onde muitos municípios eram afetados. Na tarde de hoje, esse foi um tema discutido nessa agenda presidencial, que houve o anúncio de novos investimentos na área de energia elétrica e infraestrutura e também logística no estado do Amazonas. O governo federal confirmou novos investimentos para a expansão de acesso à energia elétrica em áreas rurais e também comunidades isoladas do estado. Os recursos, eles também serão utilizados para poder modernizar a rede elétrica e também projetos de descarbonização. Nós vamos ouvir agora Alexandre Silveira, que é ministro de Minas e Energia.
11: Nós usamos o recurso aprovado pelo senador Omar e pelo senador Eduardo Braga, que é o recurso do uso do bem público, para diminuir a tarifa esse ano do estado do Amazonas. O valor regulatório que teria aumento esse ano seria de 23,64% da conta de energia. E agora nós anunciamos em primeira mão que nós usamos o recurso que o presidente Lula mandou e só vai estar 3% de reajuste, 20% a menos do que era o esperado para o estado do Amazonas.
3: Ou seja, o próprio ministro Alexandre Silveira destacou o papel fundamental dos senadores da bancada amazonense, senadores Omar Aziz e Eduardo Braga, que trabalharam nesse projeto que vai reduzir agora, graças a essa iniciativa dos senadores, reduzir em 20%, segundo as informações de Alexandre Silveira, esse aumento que poderia vir ao estado do Amazonas. Ou seja, foi um grande investimento e que agora vai trazer retorno para o nosso estado do Amazonas. Agora, outro ponto também que foi extremamente essencial para a nossa estrutura do estado, assim que vai ajudar no processo logístico, vai ajudar no nosso transporte fluvial, que é o novo projeto da Manaus Moderna, voltada para poder ter novas intervenções de infraestrutura, de requalificação daquela área portuária e urbana da nossa capital amazonense. Os detalhes, quem conta agora para a gente é Tomé Franco, ministro de Portos e Aeroportos.
12: Serão investidos 900 milhões de reais para a construção do Porto Manaus Moderno. Será o maior porto de passageiro do mundo. O maior porto hidroviário de passageiros do mundo estará aqui instalado em Manaus, no estado do Amazonas.
3: E agora, por último, mas não menos importante,
1: Nossa 319.
3: A nossa BR-319, Karime, o presidente Lula, ele fez parte hoje, você que nos acompanha vai poder ter acesso a essas imagens do projeto da BR-319. Lula, ele participou dessa assinatura da primeira ordem de serviço para o início das obras no trecho do meio da rodovia. O trecho que vai ser pavimentado é o trecho C, é um ponto específico que já vai começar a ser executado ao longo desses próximos meses. Karime, foi complementado nesse projeto agora, do novo projeto da BR-319, pelo menos 3 pontos de fiscalização que serão utilizados por diversos órgãos de proteção ambiental, IBAMA, vai ter proteção também do ICMBio, serão ali Polícia Rodoviária Federal, Polícia Federal, a Polícia Federal, ela vai estar instalada nessas pelo menos 3 bases ao longo da BR-319, além disso também serão preservados 50 quilômetros de cada lado da BR-319 para a preservação do meio ambiente. Ou seja, é um investimento grandioso, um investimento de 381 milhões de reais para poder fazer a BR-319. A gente vai acompanhar agora também a sonora do Jorge Santoro, ele que é ministro dos Transportes, e fala sobre essa importante ampliação da BR-319, pavimentação para poder ligar o Amazonas aos demais estados brasileiros. Vamos ouvi-lo.
13: Com isso, a gente vai colocar na 319 cerca de 1,5 bilhão de reais para recuperação do pavimento dessa rodovia, que é uma rodovia que integra do Oiapoque ao Chuí.
3: Quem também complementou a respeito sobre a BR-319 foi o presidente Luiz Inácio Lula da Silva. Esse era um ponto também que ele acabou deixando por último durante o seu discurso aqui em Manaus, foi o discurso de encerramento dessa agenda presidencial. Pela primeira vez permaneceu por 2 dias.
1: Verdade,
3: aqui no estado do Amazonas, tempo. Foi a BR-319 de helicóptero, verificou de perto as condições precárias da BR-319 e trouxe pra gente detalhes a respeito sobre tudo que foi anunciado, não tudo, mas de modo resumido, as principais entregas para o estado do Amazonas, principalmente na construção de novas embarcações e também sobre a BR-319. Vamos ouvi-lo.
10: Pela primeira vez, a Petrobras está contratando 18 balsas para levar coisas daqui para o Rio, para São Paulo e para o Belém. Sabe? E é muito importante, porque sabe o que acontece? Muita gente do centro-sul do país acha que o povo de outro estado não sabe nada. Se depender da lógica deles, tudo é para São Paulo, tudo é para Minas, tudo é para o Rio. E eles fingem que não existe isso aqui. Isso aqui existe, tem milhões de pessoas que trabalham, milhões de pessoas que querem viver. E o papel do governo é tentar distribuir a capacidade produtiva do país para dar chance para todo mundo. 319 é uma briga que vocês estão brigando por ela há 40 anos. Ela foi feita em 1970 pelo presidente Médici. Tem lugar nessa estrada, só para você ter ideia, é tão delicado a área, tem lugar que a gente vai ter que subir 3 metros para poder fazer a estrada. Agora, por que que compensa fazer essa estrada? Porque é para ligar o estado do Amazonas ao estado de Rondônia e ao estado de Roraima. Ambientalmente vai ser a estrada mais moderna do mundo. Qualquer estrangeiro que vier dar palpite na questão climática aqui, a gente vai mostrar o que é que nós fizemos aqui.
3: É um projeto que o presidente Luiz Inácio Lula da Silva, Karime, confirmou que será um modelo de exemplo de uma rodovia ambiental que trata todas essas condições climáticas, trata da proteção ambiental e que vai se tornar um exemplo para o mundo inteiro, e com certeza foram grandes avanços.
1: Você segue acompanhando pra gente, muitíssimo obrigada, Kennedson Paes. Durante 2 dias acompanhou a visita do presidente Lula aqui em Manaus, trouxe pra gente aqui resumidamente os principais destaques dessa visita aqui na cidade, né, na capital do estado do Amazonas, a respeito inclusive desses grandes investimentos para o estado do Amazonas. Muito obrigada pelas informações, Kennedson Paes.
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1: Gente, a crise na saúde pública do Amazonas volta a expor a situação enfrentada por profissionais e pacientes nas principais unidades hospitalares do estado do Amazonas. Funcionários terceirizados que atuam no Hospital e Pronto-Socorro João Lúcio e no Hospital Infantil Joãozinho denunciam atrasos nos pagamentos e afirmam que não existe previsão para receber os salários. Imagina aquela situação, né, Kenneth, que a gente já denunciou aqui, já noticiou no 18 horas várias vezes.
3: Exatamente, Karine. Segundo os relatos, enfermeiros e fisioterapeutas e outros profissionais, eles foram informados de que a empresa responsável pelos serviços ainda não recebeu o repasse do estado. O caso reacende as denúncias, as críticas ao modelo de terceirização da saúde implementado durante a gestão do ex-governador Wilson Lima, com a entrega das unidades das organizações sociais com o IDEAS, com essas organizações sociais, o IDEAS. E a promessa era melhorar, Karine, a eficiência do serviço, do sistema, mas o que se vê na prática é uma sequência de denúncias, atrasos e precarização dos serviços.
1: Enquanto isso, gente, imagina quem mais sofre. É claro, quem está lá na outra ponta dessa situação toda, que é a população, que segue sem respostas, a população continua enfrentando filas, superlotação e dificuldades do atendimento, é lógico. Uma realidade que mostra esse abismo entre o discurso oficial, bonito, de palanque, e a cruel realidade de quem precisa da saúde pública aqui no estado do Amazonas. A gente sempre fala que, infelizmente, é uma crueldade o que acontece com as pessoas que precisam desse cuidado no momento de, no pior momento, né? Que é quando falta saúde. Quem traz os detalhes a respeito dessa denúncia pra gente é a repórter Nathalie Moraes. Nathalie, boa noite. Então, o que dizem esses profissionais que estão sem receber e tem posicionamento do governo do estado do Amazonas a respeito desta demanda? Boa noite, Nathalie.
14: Muito boa noite para você, Karime, Kennedson, e a todos os ouvintes que nos acompanham aqui no programa 18 horas. Karime, recebemos mais uma denúncia, dessa vez dos profissionais de saúde que atuam ali no complexo hospitalar da Zona Leste de Manaus, mais precisamente entre os hospitais João Lúcio e Joãozinho, mas até o momento a gente ainda não teve nenhuma resposta por parte da Secretaria Estadual de Saúde. Esses profissionais, inclusive, para quem nos acompanha através das redes sociais, vai poder conferir o documento recebido por esses profissionais, que são enfermeiros, técnicos de enfermagem, fisioterapeutas que atuam aí nessas unidades. O documento informa, Karime, que não existe nenhuma previsão de pagamento referente às notas fiscais pendentes. Essa situação aí foi atribuída pela empresa à falta de posicionamento e repasses por parte do Instituto de Desenvolvimento, Ensino e Assistência à Saúde, o IDEAS, que administra hoje essas duas unidades de saúde lá na Zona Leste de Manaus. Segundo informações repassadas por esses profissionais de saúde, o cenário por lá é de total instabilidade por esses trabalhadores que são terceirizados. Inclusive, Karime, Kennedson e ouvintes, eles denunciam ali a situação de insegurança financeira. Eles estão agora, Karime, há pelo menos 3 meses com os pagamentos em aberto e sem nenhuma resposta. A gente recebeu aí a denúncia de um enfermeiro que preferiu não ser identificado por temer aí realmente, Karime, que sofra represálias, que seja demitido, mas ele relatou um pouco mais de como está a situação desses profissionais nessas duas unidades de saúde da Zona Leste de Manaus. Vamos conferir.
15: Eu estou passando só para formalizar essa denúncia que os enfermeiros que prestam serviço do Complexo Hospital Leste, que é o Hospital João Russo e o Hospital Joãozinho, estão com atraso de salário. Prestam serviço, né, para essa empresa SP Saúde, que é uma empresa de fora que foi contratada, para poder oferecer os serviços aqui, eles são contratados em forma de terceirizados, contratistas. O salário é para sair entre o dia 15 após o dia 15, né? Então eles estão sem receber o salário no mês de abril. Então, mês de abril, que seria que sair agora em maio, eles estão sem receber. E hoje eu saio esse documento, né, para eles, dizendo que eles não têm uma data prevista desse pagamento. Esse pagamento pode sair só em junho, só em julho, que a empresa não recebeu o repasse do Estado, e com isso eles não têm uma previsão para poder fazer os pagamentos. Não é justo a pessoa trabalhar o mês todo, quer dizer, mês de abril todinho, e agora já quase no mês de maio recebeu uma notícia que não tem previsão de quando vão receber o salário. Isso inclui o pessoal da fonoaudiologia, o pessoal da fisioterapia e alguns enfermeiros que prestam serviço para essa empresa.
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1: Karime, então, a gente acompanhou aí a sonora nesse áudio desse enfermeiro, desse profissional de saúde que preferiu não ser identificado. Ele que é funcionário aí da SP, Serviços Hospitalares, que presta serviços de enfermagem, fisioterapia, fonoaudiologia para o Hospital e Pronto-Socorro João Lúcio e também no Joãozinho, que eles não têm nenhuma previsão concreta de repasse financeiro de qualquer posicionamento realmente de quando esses profissionais poderão quitar as suas dívidas. Karime, a gente está falando de profissionais de saúde que atuam na linha de frente do principal pronto-socorro da nossa capital, que atende principalmente os politraumáticos, né? Questões de acidentes mais graves. Todos os acidentes, inclusive, que envolvem cabeça e pescoço, eles são direcionados para o João Lúcio,
16: que hoje tem profissionais que não recebem os seus salários em dia. Como é que pode trabalhar a saúde pública sem sequer repassar, conseguir pagar esses profissionais que estão na linha de frente? Gente, estamos falando de pessoas que trabalham 1, 2, 3 meses e não conseguem receber seus, né, seus salários. Como é que a pessoa que trabalha e não consegue no fim do mês receber o seu salário? Como é que pode? E outra, não é a primeira vez que nós trazemos denúncias.
1: Desde janeiro, eles estão nessa situação.
16: Gente, 6 meses praticamente sem receber salário. O que eu ia falar, Nathalie, que não é a primeira vez que a gente traz denúncias exclusivamente de profissionais de saúde que trabalham no estado do Amazonas que não conseguem receber os seus salários. Gente, em que mundo é esse? Que realidade é essa? Que esses profissionais saíram da época da Covid de heróis, que foram guerreiros e foram heróis, sim, que trabalharam lá na linha de frente contra um vírus que não sabia a realidade, que foi se descobrindo, muitos morreram, deram a vida para tratar das pessoas e hoje não recebem salário em dia. Que realidade é essa? Que estado é esse que trata os seus profissionais da saúde desse jeito? E estamos falando agora do João Lúcio e do Joãozinho. Qualquer pessoa que se acidente vai para lá.
1: Exato, Karine.
16: Então é uma questão pública, uma questão social. Todos nós, se acontecer eu, você, qualquer pessoa, se acontece um acidente, a gente vai ter que esperar o SAMU e vamos para lá. Então não é, ah, eu tenho plano de saúde. Não, gente, essa é uma questão social, uma questão do estado do Amazonas. Como é que nós, como sociedade, não vamos nos indignar? Não vamos cobrar o pagamento desses profissionais que estão trabalhando aí desde janeiro sem receber? Gente, é uma coisa irreal, é criminoso.
1: Karime, nesse momento, esses profissionais da saúde, né, esses enfermeiros que atuam lá no Complexo Hospitalar da Zona Leste de Manaus, eles estão me informando aqui através de mensagens, né, pelo aplicativo, que desde nos últimos meses, né, de abril e maio, não existe qualquer previsão. Para os meses de fevereiro e março, eles disseram até que as notas foram lançadas, mas que esse dinheiro ainda não caiu. Mas que para os meses de abril e maio, não tem qualquer previsão, já que há Serviços Hospitalares, essa empresa na qual presta serviço para a organização social e ideias, é aquela velha história da quarteirização do serviço, já que a gente vem acompanhando nas unidades de saúde aqui do Amazonas. Não tem qualquer previsão para que esses profissionais possam receber os seus pagamentos, porque, segundo a organização social, não teve esse repasse. Mas vale a gente reforçar, Karime, que desde 2024, no finzinho do ano de 2024, quando o então governador Wilson Lima começou a implementar essas organizações sociais de saúde nas unidades aqui do Amazonas, o que a gente vem acompanhando realmente
16: realmente é um aprofundamento de críticas nesse modelo de terceirização que vem se ampliando e quem acaba sofrendo com tudo isso, mais uma vez que recai ali, além dos trabalhadores que estão na ponta, acaba ali recaindo sobre a população que depende ali exclusivamente do Sistema Único de Saúde. E aqui no Amazonas, infelizmente, está falido, porque a gente entregou o nosso estado para uma gestão que acabou levando a saúde ao colapso, Karine.
1: E que desde 2019 estamos aí num programa de festa, digamos assim, né? De comemoração em 7 anos do programa. Desde 2019, nós, os 18 horas, denunciamos a situação que já era precária da saúde pública do estado do Amazonas. Eu sempre lembro aqui que em entrevista ao 18 horas, o presidente do Sindicato dos Médicos do estado do Amazonas, doutor Mário Viana, antes da Covid-19, ele chegou a ir em Brasília, falou com o então ministro Mandetta e pediu a intervenção federal na saúde pública do estado do Amazonas em 2019. E chegamos a 2026 com essa questão, com essa área completamente sucateada. Vamos seguir acompanhando essa situação, vamos seguir ouvindo e recebendo denúncias, principalmente na área da saúde. Muitíssimo obrigada pelas informações, Nathalie Moraes.
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1: E como eu falei, estamos numa edição de festa, de aniversário do programa 18 horas. Vamos ouvir mais mensagens de felicitações dos nossos ouvintes.
17: Olá, toda a equipe maravilhosa do programa 18 Horas. Quero aqui parabenizá-los por mais um ano aí de, por que não dizer, mais um ano de competência, mais um ano de audiência, mais um ano de muito conhecimento que vocês trazem para toda a população que acompanha vocês pelo YouTube. Estamos juntos e manda mais. Nós estamos aqui para receber toda a informação necessária da nossa Amazônia e também, por que não dizer, do mundo. Parabéns.
18: Alô, galera da Rádio Mix. Meu nome é Carla Tanque, eu sou jornalista e acompanho esse trabalho maravilhoso da equipe do programa 18 Horas. Isso é jornalismo de verdade, hein? Essa galera tá de parabéns, parabéns pelo aniversário e parabéns por trazer informação de verdade. É isso, jornalismo de credibilidade, trazendo informações sobre o Amazonas, sobre esse estado tão importante pro nosso Brasil e que me traz tantas notícias boas daí, e eu acompanho de perto aqui, estamos sempre ligados em vocês. Parabéns! Vida longa ao programa e parabéns por essa equipe maravilhosa. Valeu, galera!
19: Fala, pessoal do 18 Horas, Richardson aqui, passando para desejar um feliz aniversário para vocês e parabenizar, né, por mais um ano de atividade, de muita notícia. Vocês são 10.
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1: E nesse dia especial temos a honra de receber aqui nos estúdios da Mix, no programa 18 Horas, o empresário e o idealizador do programa 18 Horas, Armando Clóvis Mendes. Muito boa noite, seja bem-vindo aos estúdios da Mix, ao programa 18 Horas, tudo bem?
20: Tudo bem, muito feliz, são 7 anos, né?
1: Sim.
20: 7 anos, eu espero que seja apenas o começo. Para mim ainda é o mesmo momento, ainda é o mesmo instante. Eu não vi motivo nenhum assim para elogiar, encontrar algo, usando as palavras do ex-governador, significativo na gestão, que tenha melhorado a situação de todos, né? Da população, não só do estado, mas de todos que visitam, de todos que fazem negócio aqui, de todos que vêm investir aqui. E assim, nunca vai ser de verdade cansativo para mim, nem para vocês, enfatizar a importância da situação que até agora não foi reparada. E, ao contrário, foi se agravando, apesar dos nossos alertas, né, insistentes todos os dias. O programa foi criado com essa intenção. A gente sempre teve essa preocupação como sendo o nosso norte. Mesmo assim, não adiantou.
16: Tá falando da área da saúde, não é? Principalmente.
20: Eu tô falando. Então, assim, nós sabemos que a nossa contribuição, ela é muito pequena. Ela é uma contribuição muito modesta, mas feita com independência, com recursos próprios, com uma intenção muito clara, com uma unidade de equipe muito clara. Eu acho que o maior ganho que nós tivemos nos 7 anos, sem dúvida, foi a credibilidade, foi a satisfação de fazer a nossa parte bem feita, de ter a equipe que nós temos, e por isso eu vou agradecer nominalmente a equipe, porque eu acho que as pessoas não têm ideia de quantas pessoas colaboram para fazer esse programa, apenas 1 hora por dia, mas esses últimos 7 anos tem sido a nossa vida.
16: Sem dúvida. É. O nosso
20: então,
16: cotidiano, né?
20: Vou começar, olha só. Primeiro agradecendo o Paulo Castro e o Sérgio Bartolo, porque foram os dois que entenderam a minha intenção, inicialmente. Os dois foram recomendados pelo meu pai, que era fã dos dois. E eu agradeço muito meu pai essa sugestão, quando eu manifestei para ele que eu estava angustiado, decepcionado por ter falado com tantas autoridades, incluindo durante a gestão dele, em relação aos perigos que eu via, que eu tinha percebido. Então, já naquele momento, com relação à saúde pública. E por que a saúde pública sempre me preocupou mais que qualquer coisa? Porque, sem dúvida, quando você tem uma boa escola, é maravilhoso. Quando você tem uma segurança pública, que vamos falar dela daqui a pouco, funcionando, pô, dormir em paz, garantir teu patrimônio, teu direito de ir e vir, maravilhoso. Tudo isso é desejável, necessário, importantíssimo. Mas tem uma coisa que as pessoas, não sei, não entendo, a maioria esquece, porque talvez pense que nunca vai acontecer com elas, porque talvez seja uma situação que ninguém gosta nem de imaginar, que é quando você precisa de socorro médico. Quando você precisa de socorro médico, não é uma escolha. E muitas vezes é uma situação que você nem tem consciência. Você está na mão de um sistema. E falando em sistema, esse sistema, ele é alimentado por um ecossistema. Prestadores de serviço, terceirizados, fornecedores. É toda uma cadeia para fornecer condições que exige essa função, né? E o que acontece? Quando falha o pagamento, o recebimento, quando falha a elaboração de um contrato, quando falha uma aquisição de uma compra, quando falha a contratação de profissionais, quando a competência desaparece e é ocupada por qualquer coisa, eu tô falando qualquer coisa porque já há muito tempo eu não sei classificar mais o que acontece.
16: Que não é gestão, né?
20: Eu não sei mais classificar. Está abaixo de qualquer classificação. O que acontece aqui, eu acho que não tem parâmetro. Talvez tenha num lugar que está sendo bombardeado, num lugar de guerra, um cenário de guerra. Talvez tenha num lugar onde as pessoas teriam talvez uma condição subhumana, muito clara. Nossa, um lugar devastado, um lugar totalmente inóspito, distópico, sem a menor condição de sobreviver. Quando você visita um hospital aqui, quando você visita um centro de acolhimento médico aqui, um pronto-socorro, aí eu já não estou falando pontualmente em relação ao Estado, eu estou falando todo um sistema. Por quê? Porque os médicos, eles precisam, às vezes, de 2, 3 empregos ou atividades para pagar as contas deles. Então, eles estão no sistema todo, tanto estadual quanto municipal. E aí, o que acontece? Se ele está mal pago, ele vai atrás de uma... Não estou falando só médico, não. Aí eu estou falando qualquer profissional de qualquer área. Mas, nesse caso, vamos visualizar um médico. Um médico com experiência, com formação, que investiu décadas para chegar ali, naquele nível de conhecimento, e isso implica que ele continue tendo condições de mostrar essa capacidade, né, de exercer a profissão. Aí desaparece essa capacidade, e essa capacidade vem desaparecendo progressivamente. E o mais assustador, normalizado, totalmente assim considerado como algo que faz parte, é assim mesmo, tal. E o mais ridículo de tudo, teve uma pandemia e não serviu para nada. Ninguém aprendeu nada com isso. Ninguém foi responsabilizado ainda pelas mortes que ocorreram por incompetência, por falta de gestão. O cara é preso para averiguação. O cara ficou 3, 4 dias detido ali, aí depois o processo acabou.
16: Arquivado.
20: Fica por isso mesmo. O cara ainda vira candidato.
16: Ou não anda, né?
20: Assim, olha só, eu tô sabendo de... Eu não, quer dizer, todo mundo, né? A população toda sabe, porque essas pessoas têm poder de mídia e outros poderes, né? Conferidos pelo povo. De uma forma transparente ou não, mas foi conferido. Acredito que transparente. Vontade do povo, né? Vamos continuar porque nos parece bem, muito bem. Nós estamos perdendo tudo. Acredito que já perdemos. Hoje está o presidente aqui, que deve ser um momento muito mais relevante do que o que eu estou comentando aqui. Toda a imprensa está lá, está todo mundo vendo. Mas a minha preocupação não é isso. A minha preocupação é a mesma de todos os dias. São as crianças que não são atendidas, são os idosos que não são atendidos, é o pessoal que vem do interior, que chega e chega só para pegar o atestado de óbito, porque quando é atendido por alguma coisa, porque demora muito para chegar, não tem agilidade no atendimento. Quando tem o atendimento, não falta remédio, falta profissional, falta equipamento, tem as terceiras coisas. Eu não preciso dar ênfase em nada disso e nem me preocupar com o que eu estou dizendo, porque isso é totalmente, vou repetir, isso é totalmente claro para qualquer pessoa que vive em Manaus ou no estado do Amazonas. Não, eu não acredito que falta informação, ao contrário, é abundante, nós estamos aqui para reforçar isso. Mas o que eu observo é que o profissional não vê a condição, ele vai embora. Se ele tem a oportunidade, ele vai embora. E aí o que aconteceu? Na época da pandemia, aceleraram as graduações para colocar mais gente para o atendimento, uma emergência e tal. Muito bem. Não fizeram hospital de retaguarda, não fizeram um plano de gestão para quem tinha comorbidades, doenças crônicas. simplesmente fizeram o mais simplista e óbvio possível. E aí foi essa tragédia. Eu não acredito nos números oficiais, eu acho que os números estão totalmente subnotificados.
16: Subnotificados.
20: Totalmente além da realidade, aquém da realidade. Eu não acredito absolutamente mais em nenhuma forma de reparação, porque acho que é impossível que isso seja reparado, tanto historicamente quanto economicamente, quanto moralmente. Eu acho que isso foi uma perda gigantesca. E é lamentável que ninguém aprendeu. Ninguém, quando eu falo ninguém, é impressionante. Tirando as pessoas que perderam familiares, eu acho que as outras esqueceram que isso aconteceu.
16: O caso aqui do estado do Amazonas, Armando, é tão grave que a gente fez várias entrevistas com o epidemiologista da Fiocruz Amazonas, o Gésio Orellana, que ele sempre alertou, fez vários alertas durante a pandemia e depois, agora em janeiro, nós tivemos com ele. E ele disse que o estado do Amazonas foi o pior caso da pandemia, a pior tratativa da pandemia de Covid do mundo.
20: É o que eu soube também. Inclusive, assim, foi uma tragédia não só em termos de vida, de vidas humanas perdidas, de famílias destruídas, como também foi uma tragédia para os empresários, para a economia, foi uma tragédia irreparável. Mas vamos seguir um pouquinho mais. São 7 anos, né? O D0 desse programa, eu tinha dado uma orientação aqui. Vamos falar da saúde pública. Eu criei esse programa com a intenção de falar da saúde pública. Não é para defender médico. Não é para defender simplesmente população. Era para defender o meu ponto de vista de uma pessoa que acompanhou várias gestões, que nasceu vendo isso de perto. E de todas as questões, segurança, educação, mobilidade, geração de empregos, todas estas necessidades, elas são importantes, mas não são tão urgentes quanto esse momento que você chega no hospital porque sofreu um acidente, porque teve um ataque cardíaco, porque teve uma coisa completamente inesperada. Ali não tem tempo para nada, ali você está no estado mais vulnerável possível. E aí você precisa de eficiência, rapidez, extremamente rapidez, um atendimento extremamente rápido, protocolo, segurança, apoio do estado, que você paga imposto para ter. Tem um SUS. O SUS é importantíssimo, mas não só funciona se tiver condições. Aí, não tendo profissional, não vai funcionar o SUS. Tendo profissionais sem preparo adequado, sem uma qualificação que demora anos para conseguir, vira uma temeridade. Aí, eu não vou falar de gestão mais, eu não vou falar de A ou B. Eu acho que o caráter desses últimos gestores está muito claro para a população. Eu acho que quem não enxergar isso é uma decisão própria, não é falta de visão. E nem é uma questão de inteligência, nem é uma questão de maturidade. É uma questão de decisão. É uma questão de... Não é nem de escolher lado. É de falta, na minha opinião, de empatia com o próximo. É falta de honestidade consigo mesmo. Então, se está gostando, continua. O problema é que morre um monte de gente inocente. O problema é que continua tendo, não só, olha só, você já pensou, um absurdo você ter um lugar como Manaus, que é um lugar que tem historicamente conquistas importantíssimas, e nos últimos 7 anos conquistou nada, ao contrário. Você vê, na educação, basta ver no Google isso, tá? Isso eu nem pedi de vocês.
16: É de livre acesso.
20: É de livre acesso. Qualquer cidadão pode ver isso e pode ver isso agora. Mas mesmo assim, a gente vai estar aqui para divulgar. Mesmo para aqueles que não querem saber. A rádio é bem ouvida e o programa é muito bem ouvido. Tá de parabéns. Também, inclusive, eu fiquei muito feliz com a questão da rede social. Mais de 10 milhões de views é importante, mais de 100 mil pessoas manifestando apoio. Isso é importantíssimo, um programa de uma hora e que não tem presença de tantas autoridades, comandantes do estado. Nós temos algumas pessoas responsáveis, né, que vêm aqui, que sabem que podem contar com a gente aqui. Mas muitos não têm interesse. Vocês sabem disso. O pessoal do governo passado não teve aqui, eu acho que praticamente, sei lá, 5 pessoas, 6. Um governo tem milhares de pessoas. Por sinal, estou fazendo um convite aqui para o nosso atual governador, que eu espero que ele entenda que a nossa intenção é de colaborar com a população e que nós respeitamos o governo. Nós não respeitamos pessoas mal intencionadas e com falta de caráter e espírito público. Não apenas não respeitamos, repudiamos. Mas pessoas com bom caráter, com espírito público, com missões espinhosas como essa, que hoje eu imagino que dirigir esse estado, que conduzir esse estado, talvez seja a tarefa mais difícil hoje que eu consigo imaginar. Porque você imagina educação, último lugar. Segundo, você pode googar e ver aí no ranking do Enem. Segurança do país, o lugar com a maior taxa de roubos. Ou seja, você não tem segurança aqui, você vai ser roubado. Tem números, tem indicadores. Eu não vou ser preciso nesses indicadores, mas você pode checar. Mas é o lugar do país mais arriscado de ser roubado hoje. Segurança no trânsito é o lugar mais inseguro para dirigir no país.
16: Caramba, terrível aqui.
20: Você vê que falharam em tudo. Eu quero que alguém me diga em alguma coisa que desses últimos 7 anos acertaram nesse estado. Qualquer uma, eu só quero ouvir uma. Eu só quero que me digam uma coisa que o estado manteve, ou melhor, conseguiu uma projeção maior, né? Conseguiu se destacar em termos positivos. Tem a segunda pior avaliação do país numa pesquisa chamada Forças de Segurança, na percepção dos brasileiros, com mais de 71% de reprovação. Isso também está no Google. Mas voltando para os médicos, eu sei que tem o mercantilismo em todas as profissões, inclusive na medicina. É normal, o cara investiu muito, o cara precisa receber. Mas o que está acontecendo aqui, lembra que eu falei do ecossistema?
16: Sim.
20: O ecossistema, quando não é respeitado, quando não é devidamente tratado, para de funcionar completamente. E aí nós perdemos a segurança em relação à possibilidade de ser bem atendido na saúde pública. Eu, há poucos meses atrás, eu tive um problema e eu tive que procurar a saúde pública. Porque somente através da saúde pública seria possível resolver. Se você sofre um acidente de trânsito, se você sofre um acidente grave, você tem que ser muito assertivo em ser atendido o mais rapidamente possível. E a equipe preparada para isso, para te atender mais rapidamente, estão nos hospitais públicos, ou pronto-socorros e tal. O pessoal mais preparado. Mas se eles têm condição, se eles não têm condições, você vai lá para quê? Para se contaminar mais, para ficar aguardando até morrer? Eu não sei, mas não funciona. Então, será que as pessoas teriam a possibilidade de acordar e ver que estão correndo um risco tremendo aqui por causa dessa última gestão também?
16: E essa questão de falta de pagamento desses profissionais acaba afetando diretamente nesse tipo de atendimento. Minutos antes do senhor entrar, a gente estava trazendo aqui uma denúncia de enfermeiros, fonoaudiólogos, fisioterapeutas que atuam hoje no João Lúcio, o principal pronto-socorro, porta aberta da nossa cidade para quem sofre um acidente, que estão com seus pagamentos em aberto desde o mês de janeiro. Então, assim, são situações como essas que afetam diretamente nesse atendimento.
20: É uma falta.

0: mas assim, para já soa lugar comum. Tem três, quatro, cinco, seis, sete, oito meses que não recebe. Eu lembro que quando eu comecei o programa, no primeiro dia eu falei, tem que falar da saúde pública. Por quê? Porque tem profissionais que estão meses sem receber.
1: Isso em 2019, sete anos depois.
0: Os caras não recebem. Como é que os caras vão... Como é que o profissional vão conseguir, ao menos, chegar no trabalho se não tem dinheiro para condução? O que é que eles vão comer? Vão pagar o aluguel? Vão viver como? Aí chega lá, pô, tem uma responsabilidade desse tamanho, que tem a vida das pessoas na mão. Então, pô, vamos tentar resolver isso. Aí eu falei no primeiro dia, aí infelizmente vocês lembram que foi aquele dia que teve uma tragédia aí num presídio. E aí o pessoal, os editores aqui do programa, tomaram a decisão de dar prioridade nisso. E não me ouviram. E não colocaram. Senão eu poderia hoje estar dizendo, ó, desde o primeiro dia a gente está defendendo a saúde. Mas eu vou dizer, desde o segundo dia do programa, agora o programa foi criado para isso. E aí eu lembro que teve uma reunião que eu falei, comentei com vocês e disse, olha, se vier uma epidemia de gripe mais forte aqui, não tem ventilador mecânico para todo mundo e o negócio vai ser sério. E a tendência no mundo, cientificamente, está sendo comprovado, as viroses cada vez mais fortes, os antibióticos mais ineficientes, porque as bactérias estão mais resistentes. Então, assim, as internações hoje são atípicas. Isso está acontecendo no mundo inteiro. Então, é necessário atenção para isso e tal. E a gente vive num lugar onde a quantidade, a variedade de cepas, todos os anos vão aparecendo. Eu conversei com muitos médicos e tal sobre isso, cientistas. E isso me pareceu ser urgentíssimo, urgente, urgentíssimo, não? Muito bem. Eu falei que eu tive um problema. Eu tive um problema e eu precisava tomar um soro que é fornecido no Hospital de Medicina Tropical, que já foi referência mundial. Muito bem. Olha o que aconteceu. Cheguei lá e aí eu fui atendido muito gentilmente por todo mundo. Estava lotado. Esperei. Tal. Eu tinha horas para tomar o soro. Poderia ter até correndo risco até 4 dias para tomar soro. Eu tive um acidente com um morcego. O morcego me arranhou e tem que tomar soro antirrábico. Antifídico não, é antirrábico. E aí, o que aconteceu? Só que tem, até onde eu sei, um soro apenas disponível e oficializado pela Anvisa para todo mundo. Aí tem para animais e tal, mas para administrar em ser humano, que eu saiba, um. Muito bem. Cheguei lá, tem o soro? Tem, tá bom. Vamos tomar? Vamos, tá bom. Quanto tempo mais? Ah, mais 2 horas, 3 horas, tá bom. Mas tem que tomar de tetânica, um monte de coisa. Tem que ficar internado.
1: Cumprir todo um protocolo.
0: Tem que ficar em observação, pode ter reação alérgica, pode ter uma série de coisas. Não é um procedimento. Eu aproveitei e fiquei lá. Como bom colaborador de 18 horas, eu fiquei fazendo perguntas. Eu falei, quantos soros vocês administram por dia aqui? Ele disse, não, normalmente tem de 5 a 6 casos aqui, mordida de cachorro, animais silvestres e tal, não sei o que. Ah, bacana. Muito bem. Poxa, é bastante, né? Pô, tá bom. Aí fiquei conversando com os médicos, com as médicas, tudo novinho, tudo recém-formado. Eu falei, poxa, bacana e tal. Aí eu olhei pro corredor assim, eu vi pessoas com vários problemas diferentes. E teve um senhor que me chamou a atenção. Eu olhei, eu falei, mas o senhor estava assim, 1,5 metros de distância de todo mundo, inclusive de mim. E falei, qual é o problema desse senhor? Tô achando que esse problema não é simples. E aí a pessoa, sem equipamento nenhum, num corredor com menos de 2 metros de largura, com mais 20 pessoas no corredor, esse senhor no meio, sem isolamento nenhum, ele simplesmente estava com a varíola do macaco, que transmite pelo ar

0: que é gotícula,
1: é
0: né?
1: Gotícula. E ali do lado de todo mundo. E os mesmos profissionais que estavam tratando ele também tratavam de outras pessoas. Aí eu fui tomar as injeções. Muito bem. Na hora que eu fui tomar, tinham 4 injeções já carregadas, sem identificação, nenhuma das 4. Aí eu olhei, eu vou tomar tudo isso? Não, não, o senhor vai tomar só 2. E essas outras 2? Não, é para um outro paciente que tem um outro problema lá. Eu falei, como é que você sabe quais são as minhas e quais são a do outro, que era uma senhora que estava com um problema de tuberculose, estava contando um outro problema e ela era soropositivo. Então eu estava tomando remédio para tudo isso. E eu conversando com ela, eu dizia, olha, a senhora tenha confiança, tenha fé, seu aspecto tá bom, tal. Ela falou, eu tô tentando, tô lutando aqui, tal, são anos que eu enfrento isso, eu tenho que vir aqui tomar essas injeções periodicamente e tal, muito bem. E aí eu perguntei da técnica e falei isso, olha, me mostra pelo menos a ampola que você separou para me tomar o soro, o remédio aqui. E aí ela meteu a mão na caixa que estava
0: contaminada com todas as
1: seringas jogadas de pessoas que ela tinha e tal, meteu a mão ali.
0: Sem EPI.
1: Sem EPI, sem nada, buscou lá, podia ter furado o dedo. Eu fiquei assustadíssimo.
0: Eu disse, nossa, assim, é assim que opera.
1: Eu falei, peraí, que negócio é esse aqui? Eu falei, ó, peraí. Não precisa falar, não quero mais ver. Eu quero outra. Para ser carregada na minha frente, para me ver que injeção que eu vou tomar. E ela vira para mim e diz assim, então você não vai tomar.
0: Eita.
1: Aí eu falei, você sabe que eu tenho direito a ver e a tomar. Então a população precisa saber que tem direitos. A pessoa não pode aplicar uma injeção em você e você não saber o que você está tomando. Você tem que ver, ser carregado na hora. Então é só um alerta que eu estou dando para a população que vá ser atendido, tem que ver que remédio estão administrando você, porque olha o que acontece. Depois me mostraram o remédio, eu fotografei e levei para uma outra profissional e disse, Armando, esse não é o remédio autorizado pela Anvisa. Eu não abri processo, não abri nada, não comentei nada com ninguém, minha vida é corrida, tem várias outras coisas, mas isso achei gravíssimo. Isso é consequência de quê? Eu tô falando
0: Um caso,
1: né? Pontual, que eu presenciei.
0: Claro.
1: Eu. E depois eu dei um jeito, fui atrás até conseguir o soro e tomei o soro certo, que eu tinha um prazo, tinha alguns dias para, então consegui resolver.
0: Mas e quem não tem essa condição, né?
1: É um risco de vida tremendo. Agora, tudo errado, sem protocolo, sem nenhum tipo de dignidade para as pessoas, os médicos até com boa vontade, mas essa técnica especificamente, que eu não quis abrir nenhum processo em cima, eu imagino que ela é o resultante da equação do mau gestor, falta de pagamento, falta de protocolo, falta de supervisão, falta de preocupação com a população, falta de juízo. Principalmente essa turma não tem juízo, tanto quem aceita isso quanto quem faz isso. Então o que acontece? Eu tô aqui defendendo a saúde pública, eu não tô defendendo médico, eu não tô defendendo técnico de enfermagem, enfermeiro, eu não tô defendendo coitadinho, eu tô defendendo o direito de termos uma saúde pública com dignidade e com o mínimo necessário de eficiência para que você tenha oportunidade. Essa semana a minha neta sofreu um acidente. E acidente tem que ser João Lúcio.
0: Emergência, claro.
1: Tem que ser. Bom, você imagina a minha preocupação.
0: conhecendo imagina como a realidade,
1: eu fico,
0: né?
1: Você imagina que todos nós aqui, Deus nos livre, estamos à mercê de pessoas que não estão recebendo o seu dinheiro, que não estão sendo respeitadas, que não estão sendo tratadas com dignidade, que não, ao menos, estão sendo consideradas. E nós estamos defendendo essas condições, que elas sejam respeitadas, que elas se respeitem, porque se também elas estão nessa situação, foi porque essas pessoas também, elas aceitaram isso desde o início. Elas também não souberam conduzir, não souberam se fazer respeitar. Elas aceitaram, elas se submeteram a aventureiros que surgiram do nada para serem secretários de saúde, que foram presos vários, para serem...
0: Durante a pandemia, pelo menos 5, né?
1: Para serem gestores, né? Não, eu quero que vocês me ajudem a lembrar isso.
0: Sim,
1: mas,
0: sim.
1: Assim, a gente não pode falar isso com naturalidade e achando que isso não deve ser relembrado. Não, vamos relembrar isso todos os dias.
0: Simone Papaz, o Marcelo Campelo, foram 3 e falta mais 1. Eles foram presos de operações da Polícia Federal ainda na época da pandemia da Covid.
1: E acredito que nada mudou. Talvez mude agora, uma nova gestão, embora curta. Talvez mude, mas imagino que não deve ser fácil. Sabe por quê? Porque aí não depende mais de um gestor, aí depende de todos.
0: Falando de pandemia, Armando, a notícia, né, o caso dos ventiladores comprados numa loja de vinhos foi uma denúncia exclusiva feita pelas equipes de jornalismo aqui do programa 18 Horas, que ganhou uma repercussão até internacional. Na sua visão, essa foi com certeza assim, a notícia que mais repercutiu, uma notícia que saiu aqui do nosso programa?
1: Eu acho que todas as notícias em relação a esse período pré-pandemia e pós-pandemia têm o mesmo tom. Na minha cabeça, na minha percepção, todas elas deveriam ter o mesmo peso, sabe? Porque aborda da mesma situação. São vidas humanas e são vidas que estão sendo desrespeitadas, algumas ceifadas indiscriminadamente todos os dias. Não tem uma contabilidade ainda disso correta. Acho que não interessa até hoje para a gestão pública isso por N motivos, porque senão acho que além de ser mais notório a calamidade, é quase que impossível resolver isso tão rápido no estado que está, tornaria as coisas talvez gerasse um pânico. Agora, pessoas que têm a experiência que eu tenho de ver de perto a situação de gestão e que tem dados, fica alarmado, sabe? Eu me sinto muito alarmado já há mais de 7 anos e não teve um único dia que eu senti que eu podia relaxar sobre isso. E eu agradeço muito vocês. Eu quero fazer um agradecimento nominalmente, não? O Paulo Castro, o Sérgio Bartolo, Karime, o Kenneth, que me abandonou, que saiu, não sei porquê. Era pra estar, faltou cadeira, né?
0: Faltou.
1: Eu acho que a Nathalie foi um presente que nós ganhamos. Eu agradeço muito. A Vanessa Lima, que desde o primeiro momento mostra um empenho que me comove. Eu acho isso. É o tipo de equipe que eu gostaria de ter. O Rodrigo, Luciano, Trovão, o Ari Guedes, que está aqui operando. Ivan. Eu acho que o Carlão, que tá num ano sabático aí, mas sempre apoiou. A Aldiné, que está comigo desde o começo da rádio. A Karine vai e vem, mas está comigo desde o começo da rádio.
0: Sou cria da rádio, aluna de Armando Mendes, ele me...
1: O André Meirelles, né? Agradecer o Graciano também, que dá o apoio dentro do possível, como diretor da rádio. Agradecer o Marcelo Potomate também, que exige cada vez mais, que é responsável por tudo que a gente vê aqui, a técnica toda, mas principalmente a esses colaboradores que se dispõem a vir aqui e trazer informação, dar a cara. Isso tudo que a gente faz fica registrado. Esse registro é perene. Eu acho que isso no futuro vai ser analisado, talvez até de uma forma que hoje a gente não avalia, mas nós participamos de momentos históricos com esse programa. E para terminar, eu quero dizer que eu gostaria muito que as pessoas tivessem, acho que é a segunda vez que eu falo em 7 anos nesse programa, eu não fiz o programa para mim. Esse programa foi feito literalmente para ser uma forma de oportunizar todas aquelas pessoas que gostariam de ter acesso a um meio de comunicação para tratar de questões com nível de importância como esta da segurança, da saúde pública, porque hoje não é mais um caso só de saúde pública, é que não tem segurança nenhuma a saúde pública, você não tem garantia de nada, você não tem a menor possibilidade de ir para um lugar que deveria ser talvez em muitos casos a tua última esperança, e chegar lá observar isso e conseguir alguma confiança, né? Não, vai dar certo. Quando você vê profissional lá sem a menor condição, o lugar sem a menor condição, não tem remédio, os caras estão ali numa situação vexatória, talvez estejam mais doentes que a pessoa que chega lá, talvez estejam num drama muito maior do que aquelas circunstâncias que eles estão presenciando, que eles são responsáveis. Então, assim, é um filme de terror que, para mim, continua. Não é nem uma série, é o mesmo capítulo. E vou falar mais uma coisa em relação a essa questão da pandemia. O mundo inteiro está preocupado com possíveis surtos de novas pandemias, né? Eu digo que aqui não precisamos de pandemia, nós ainda estamos na consequência de algo endêmico aqui, que é a falta de espírito público e de gestão pública. Isso mata mais que qualquer pandemia, e isso está sendo premiado quando os gestores não são julgados e passam anos e anos, o cara é réu, talvez em mais de um processo. O último governador, o anterior, não, simplesmente não é julgado, ninguém se manifesta, tá tudo beleza, tudo bacana. Eu acho que é uma vergonha para esse estado, eu acho que é uma vergonha para qualquer brasileiro. E mais ainda, eu acho que isso é totalmente indigno, porque se a pessoa não deve, corre, meu amigo, para terminar esse processo o mais rapidamente possível, porque isso mancha qualquer relação para um gestor público ou alguém que tenta ou vai tentar um novo mandato. Então, por que ele não corre para resolver isso logo, para tirar isso logo do caminho e mostrar que você é inocente? Por quê? Não interessa, não, que essa história tem um ponto final? Teve ponto final para muita gente. Muita, muita gente. Inocente. Então, bom, por isso que eu não dou entrevista todos os dias, porque eu sou um cara indignado com essa situação.
0: Mas é, a gente segue aqui indignado
1: mas
0: também.
1: Mas vocês me ajudam a diluir um pouco isso.
0: Não, imagina, a gente mas, segue olha, indignado.
2: Mas nesses sete anos, a gente, antes de encerrar, eu queria até agradecer publicamente, Armando, porque assim, há sete anos eu estou aqui acompanhando pautas de saúde, ouvindo denúncias, trazendo dores da população amazonense, mas o nosso programa também já ajudou a salvar algumas vidas, e principalmente vidas de crianças. Isso, eu acho que a primeira missão que eu recebi, né, quando eu cheguei aqui no programa 18 horas, foi acompanhar a crise, né, que o Amazonas vivia ali naquele momento, onde nós acompanhávamos as crianças cardiopatas, que naquele momento aguardavam atendimento, precisavam de uma atenção especial. E a partir daquele momento que aquelas mães tomaram conhecimento que o nosso programa estava ali para abraçar aquela dor e que a gente pôde salvar a vida de algumas daquelas crianças, você acredita que a partir daquele momento viu que a gente estava cumprindo a nossa missão?
1: Eu acho que vocês estão cumprindo a nossa missão todos os dias. E esse caso da, principalmente das crianças, né, foi objeto de uma discussão que eu tive quando esse programa estava com 6 meses mais ou menos. Um dia a gente vai falar sobre isso, mas a resposta que eu tive foi assim: você sabe que a maioria dessas crianças já nasceram com elas não são muito normais, né? Elas têm um problema assim. Não sei. Eu sei que precisa fazer uma cirurgia. Não, mas elas já são assim. Então, assim, o que significa assim? Bom, quem me disse isso é a pessoa que era responsável pelo Estado. O que é que ele quis dizer? Ele quis dizer que operar ou não operar, o destino dessas crianças já estava selado. Não é assim, cada caso é um caso, cada situação é uma situação. E a gente tem que fazer a nossa parte, a gente não pode decidir e nem espero que alguém tenha essa capacidade de decidir o que vai ser um milagre e o que vai ser apenas uma pequena tentativa, ou uma grande tentativa. Mas assim, quando a pessoa não tem espírito público, quando não tem empatia, quando a pessoa não tem humanidade, quando a pessoa não tem o mínimo de sensibilidade, é assim, é fácil justificar por que que o outro é daquele jeito, por que que o outro é fácil assim se abstrair da responsabilidade. O problema é quando o cara é governador, que ele aceitou ser governador, ele se propôs a ser governador,
2: ele tem aquela responsabilidade,
1: ele quer essa responsabilidade, acima de tudo ele quer. Então, atenção, governadores e pretensos governadores e possíveis novos governadores, pensem bem, sabe, servir não é brincadeira não, servir é um negócio extremamente digno de pessoas que pensam no próximo, e completamente indigno para aquelas pessoas que simplesmente falta para elas espírito público. Então, assim, eu acho que os caras se ofendem e se sentem indignados em serem cobrados de qualquer coisa. Então, quando a gente foi cobrar a cirurgia dessas crianças cardiopatas, que na época eram mais de 270, eu fiz 2 observações. Eu falei disso, ó, a maior parte já está condenados. Sabe por quê? Aqui não tem leito suficiente de UTI.
2: Não tinha UTI aérea para fazer, exato, essas transferências?
1: Não, é só isso. É porque aqui tinha um hospital, não sei se ainda está, não estou acompanhando isso, um hospital de referência cardíaca, que era o Francisca Mendes. Então, para fazer essas cirurgias, teriam que ser todas realizadas, serem todas realizadas no Francisca Mendes. E aí, o que acontece? Não tem leito de UTI para tudo isso. E criança é diferente de adulto. Quando faz uma intervenção cardíaca, até onde eu pesquisei, era muito improvável, imprevisível, perdão, é muito imprevisível quantos dias precisa ficar no leito. Então, se a fila chegou a 270 e não tem leitos para 50, então, obviamente, não poderia fazer mais essas cirurgias, e aí é uma corrida contra o tempo e uma tragédia. A única forma de evitar, uma sugestão simplista, mas foi o que eu pensei naquele momento, mas não consultei ninguém especialista sobre isso. Tem vários especialistas, né? Tem sempre no governo pessoas que entendem muito sobre o assunto. Uma sugestão que eu vi assim rapidamente seria pedir então o descredenciamento do Francisca Mendes para aquele momento. Descredencia, não é mais hospital de referência. E agora pede ajuda dos outros governadores, dos outros estados, para mandar essas crianças para serem operadas e distribuir e tentar salvar o maior número possível de crianças. Obviamente isso não foi nem sequer considerado. Eu não sei, teve um rapaz aqui que representava
0: os pais,
1: logo depois ele entrou para a política e não tocou mais no assunto. Acredito que como 99,9% dos políticos desse estado foram silenciados por vários fatores. Um deles, porque uma voz sozinha não é ouvida. Quando tem 100 gritando algo mais alto, o problema de um chamar a atenção ali fica perdido. A imprensa, de uma maneira geral, ela foi diluída em blogs e influências e coisas assim, que são presa fácil para dinheiro de grupos políticos. A classe política, eu acho que nunca teve uma classe política tão ignóbia, acho que na história desse estado, a classe política como um todo. Aí todas as esferas, eu não tô, inclusive eu não digo só no estado, eu digo no país inteiro. Eu acho que eu nunca vi, mas na história desse estado, aí eu acho que está em primeiro lugar. Eu acho que aí nós conseguimos atingir o primeiro lugar, porque se você vê aqui não teve avanço nenhum, a não ser se você levar em consideração o avanço na solidez, no crescimento de grupos políticos que geriram essas tragédias de forma a ganhar dinheiro com essas tragédias, porque veio ajuda para cá e a gente não viu hospital de campanha de retaguarda, a gente viu um hospital de campanha polêmico, nós vimos mais processos, mas nós não vimos absolutamente nada conduzido de forma eficiente, transparente e nenhum legado, a não ser na imaginação, na cabeça, sei lá, de pessoas desqualificadas para gerir o estado. E me assusta uma coisa: muitas destas pessoas, eu percebo que elas se auto-enganam achando que foram
0: excelentes,
1: porque querem concorrer a novos mandatos. Eu só posso acreditar que essas pessoas estão sofrendo de delírio, sabe? Talvez seja consequência também de alguma coisa que ocorreu nesse período que a gente nem percebeu, nós não percebemos, porque tem muito delírio aqui, as pessoas deliram demais aqui. É impressionante, eu não posso acreditar, a insensibilidade, talvez nisso a gente encontre uma característica nova no nosso povo. Nosso povo se tornou um modelo de aceita tudo. Ah, vem pra cá, não, vem pra cá. Aceita tudo.
0: Agora, esse ano de eleição tão importante para presidente da República e para governador, como é que você analisa a expectativa? De repente, está um pouco otimista? Quem sabe que o eleitor aprendeu alguma coisa?
1: Eu acho que uma parte da população aprendeu, uma parte não aprendeu. E não vai aprender mais. Não dá tempo. Talvez as próximas gerações tenham uma visão diferente. Eu vejo assim, por exemplo, hoje nós estamos com um presidente visitando aqui. É um presidente que eu acredito que não só no discurso, mas nas ações, tem defendido bastante a nossa situação, quanto à Zona Franca, quanto à nossa existência, quanto à nossa possibilidade. Tem essa questão aí da 319, que virou quase que um marco, né? Em todas
0: questões.
1: A discussão política, de uma forma geral, só fala disso, né? Eu gostaria muito, muito, mas muito, muito mesmo, porque eu sei que ele tem uma sensibilidade muito especial quanto a isso. Nós temos amigos em comum. Eu não o conheço pessoalmente, mas eu lembro do dia que ele deu uma entrevista aqui na rádio, que ele falou: quando eu for presidente, eu vou dar entrevista aqui no programa de novo. Bom, já vai ter outra eleição, não teve essa. Mas eu entendo que as demandas são muito mais importantes do que dar uma entrevista aqui com a gente. Mas eu aprendi a admirar o presidente por várias ações. Eu tenho muita informação de bastidor e realmente é uma pessoa que eu admiro e que eu tenho motivos para acreditar que, se ele tivesse informações sobre a nossa condição de saúde pública, com a veemência que eu estou dizendo aqui, que vocês dizem todos os dias, ele já teria, sabe, com a sensibilidade que ele tem, ele já teria apontado alguma solução, indicado alguma forma de esperança. Mas na gestão local, eu não sei quantas vezes eles levaram essa pauta. O último presidente na época, o Bolsonaro, eu sei que ele foi variamente questionado. Levaram essas pautas e eu sei que, olha, imagina uma coisa, Bolsonaro durão, gay tal, para toda essa história. Foi sensível a todas as questões. Eu sei que ele mandou ajuda para cá. Ao mesmo tempo, negacionista, a vacina não serve, mas mandou recurso para cá.
0: Mandou dinheiro, sim.
1: Então, assim, essas contradições. Aí hoje nós temos um presidente humano, apaziguador, viaja às vezes para defender, como mediador, a paz entre países. É uma pessoa extraordinária. Não é possível que ninguém consiga. Ninguém conseguiu. Não é que ninguém consiga. Eu acredito que conseguiria facilmente com ele ajuda para melhorar, salvar nossa situação aqui. Eu acho que não houve o menor interesse. Simplesmente isso.
0: Partindo do Estado.
1: Partindo,
0: né?
1: Do Estado. O presidente do,
0: sim,
1: do país todo e ainda colabora com várias outras questões internacionais. E aqui nós estamos vivendo a maior tragédia. Não passou, ao contrário, antes da pandemia já era uma tragédia. Agora é insuportável. Eu diria o seguinte: fujam para as montanhas.
0: Isso é muito difícil.
1: Saiam, saindo é pela esquerda, pela direita, mas
0: é a realidade, infelizmente. Olha, é a realidade.
1: E
0: eu
1: espero sinceramente que surja nessa próxima eleição não só propostas, mas que surja uma luz, que realmente faça com que as pessoas tenham vontade de votar. Que tenham realmente, que seja uma votação em massa, que elas realmente reivindiquem esse direito, porque é a única forma, não tem outra. Agora, pensem muito bem em quem vocês vão votar, porque é uma carência tremenda de pessoas com empatia e espírito público. Então, eu vou votar em pessoas que têm espírito público. Eu sei quem tem espírito público. Ainda tem. Ainda tem. E pode surgir novos. Mas é a minoria. É a grande minoria. E, bom...
2: De eleitores novos, Armando, estava dando uma pesquisada aqui agora, em todo o Brasil, a gente tem mais de 2 milhões de eleitores ali com aquela idade entre 16 e 17 anos. E aqui no Amazonas, a gente também teve um crescimento desses jovens aí, tirando, né, fazendo a retirada do título de eleitor, mais de 1,6%. Você acha que esses jovens, esses novos ares que vão chegar ali para votar pela primeira vez, pode trazer alguma mudança para a gente?
1: Sem
2: dúvida. Eles são os nossos principais ouvintes, né, Dani?
1: Sem dúvida, está na mão deles. Não tenho dúvida. Não tenho dúvida nenhuma. É o jovem que vai decidir. Ele precisa entender o poder que ele tem. Ele precisa entender que ele vai ter uma esperança de vida maior do que a nossa. A medicina prova isso. A ciência está garantindo isso. Então ele vai precisar de um sistema de saúde melhor do que nós temos, porque ele vai passar mais tempo aqui. Ele vai precisar de uma segurança pública melhor do que nós temos. Ele vai precisar de emprego, uma qualificação melhor, uma educação melhor. Tudo para ele vai ter que ser melhor. Nós ficamos muito pouco tempo aqui. E não é simples. A tendência das próximas gerações, já nasceu a geração de 120 anos. A próxima já estão falando em 150.
0: Ou seja, preciso votar com muita consciência, porque vai saber que vai ficar na mão desses políticos, desses gestores, exato. Todo planejamento bem sucedido leva anos.
1: E a infância, né? Essa primeira parte da nossa existência, né? Ela tem muito a ver com o poder público. Sabe, o poder público, ele impacta imediatamente nisso. Isso é fundamental, tanto a gestão municipal, quanto a gestão estadual, quanto federal. Os primeiros anos, eles vão definir os próximos, né, dessa vida, né? Então, essa geração que está aqui agora, ela, eu imagino que ela ainda teve oportunidade melhor do que a geração que nasceu nesses últimos 7 anos. Então, talvez essa geração anterior, a que vai votar agora, possa ser a geração que tenha aprendido mais e que possa salvar essa que está desenvolvendo agora, nesses últimos 7 anos. Porque essa geração foi a mais prejudicada, não tenha dúvida. Não tenha dúvida, foi a mais prejudicada. E as pessoas que já estão numa idade mais avançada também precisam muito dessa empatia. Então,
2: o equilíbrio.
1: Onde está, né? E o único momento que a gente pode mudar alguma coisa é votando. Depois é só reivindicar, protestar, fazer uma série... que aqui não resulta em nada. Aqui a justiça não se move, o cara é réu e não é julgado. Aqui o cara vai num hospital e é mandado de volta para casa para morrer, porque não tem lá nada o que fazer. Eu sei de um caso muito triste, de uma criança que veio de uma comunidade indígena, ficou dias com os pais adolescentes, não falavam bem português. A criança ficou na calçada, no hospital, esperando para ser atendido. Não atendiam, diziam que não tinha como atender. Só podia ser nesse hospital. Até que uma das profissionais notou que todos os dias estava aquela família lá, a criança desacordada, não morreu por milagre, e viu que o caso era gravíssimo, conseguiu internar. E aí, era muito grave, a situação realmente era muito grave. E aí, entraram em contato comigo. Eu não sou nenhuma autoridade, não sou mais do que o idealizador desse programa aqui, e por causa desse programa entraram em contato comigo para ver se podiam vir aqui para pedir ajuda para tirar a criança de Manaus, porque tinha um instituto que poderia ajudar em São Paulo. Eu falei, tem que solicitar do governo. E aí, isso sim foi um único milagre que eu vi. O governo se sensibilizou e conseguiu uma UTI para mandar essa criança. Porém, como não poderia deixar de ter a marca do governo, conseguiu uma UTI que foi fazendo pinga-pinga. Primeiro foi para um estado, pegou a criança aqui. Primeiro foi para um estado, depois foi para outro, depois para outro, depois para outro. Aí, quase no outro dia, ela chega no hospital. Caso gravíssimo, hein? Quando falaram comigo, eu falei o seguinte, ó, essa criança, essa indígena, povos originários, como dizem hoje, ela é a pessoa mais importante da tua vida e da minha vida. Ela representa tudo, o que ainda tem de humanidade. Se a gente não fizer tudo o que for possível para essa criança, não tem mais sentido nenhum, absolutamente nada. Tá entendido isso? Tá, muito bem. Então houve um empenho, todo mundo trabalhou e tá muito bem. Aconteceu um milagre, essa criança, fizeram o tratamento, recuperou, mas antes dela ir, aconteceu um fenômeno. Teve um momento que, ainda aqui em Manaus, ela acordou, falou bem português, muito esperta, contou tudo o que aconteceu e depois voltou pro coma.
0: Nossa.
1: Mas deu, ela sensibilizou todo mundo naquele momento. E aí, ela foi tratada, se recuperou um tempo depois, voltou para cá, depois foi para a aldeia e lá ela morreu de inanição. Então esse é o estado que nós estamos. Eu sei de histórias assim quase toda semana. Eu não vou falar todos os dias para não parecer mais dramático, mas quase toda semana são crianças que chegam com problemas de formação craniana, face, acidentes. Eu me preocupo muito com o lado de crianças. Não sou político, não pretendo ser político. Se puder evitar é melhor, porque eu estou vendo que o sistema é um sistema muito falho. Eu acho que cada cidadão tem que sim votar com consciência, mas tem que fazer a sua parte, não esperar pelo poder público, tem que fazer tudo o que é possível, porque o poder público está muito lento. E uma criança, uma pessoa que sofre um acidente, uma doença crônica, um paciente renal, um caso de violência. Pô, um lugar onde a delegacia fecha 5 horas da tarde.
0: Não tem condição.
1: Eu nunca ouvi falar disso, acho que nem na Rússia.
2: São delegacias plantonistas, acho, né? Chamadas aqui
1: no Amazonas. Eu acho que nem na Rússia, no auge do comunismo, tinha algo tão fechado, sabe?
0: Para
1: o cidadão.
0: Feriado, entendeu? E funciona em horário comercial.
1: É uma coisa de louco. Eu não entendo isso. Eu não entendo. Simplesmente, eu acho que as pessoas precisam de uma vez por todas se manifestarem e buscarem seus direitos de uma maneira unida, consciente, de uma maneira inteligente, de uma maneira possível, né? Que é simplesmente manifestar a sua indignação e pô, encontrar dignidade. Eu não vejo dignidade assim, eu não vejo exemplo de dignidade dada por os últimos gestores, eu não vejo exemplo de dignidade dado pela justiça. Eu vou terminar com um exemplo aqui. Eu estou dando testemunhos meus. Eu fui caluniado há alguns anos. Aí entrei com um processo. Aí o advogado que pegou isso perdeu o prazo, muito bem. Aí foi novamente, sempre período de eleição. Novamente, o mesmo material, mesma matéria, o mesmo pessoal. Aí eu entro com um processo crime, porque eu fui acusado ali, fui caluniado de ter cometido crimes. Então eu entrei no criminal. Bom, aí passa um ano, dois anos, o juiz não julga o mérito. Conheci o juiz pessoalmente, não quis entrar em contato com ele para não contaminar o processo. Nunca pedi nada. O processo foi parar na mão da irmã desse juiz, uma juíza. Ela, ou algum assessor, considerou improcedente. Ou seja, eu posso ser caluniado, posso ser acusado de crimes, que isso não resulta em nada. Tem a lei do fake news, pelo menos isso deveria ser levado em consideração, e agora vai ter que ser colegiado. É a terceira tentativa que eu estou fazendo de defender a minha honra e a minha dignidade. Então, assim, eu não vou parar nunca, porque eu não sou esse tipo de pessoa. Eu não aceito. Injustiça eu não aceito. E eu acho que todo cidadão deveria agir assim. Não aceite injustiça. Não seja vilipendiado. Não aceite ser enganado. Não seja estúpido. Não seja desmoralizado. Não seja conivente com essa falta de respeito, com essa falta de espírito público, com essa falta de capacidade de exercer a profissão que está sendo paga para servir. São servidores. Existe justiça ou não existe? Ou só existe justiça para sustentar advogado, para sustentar uma elite, assim como só existe saúde para sustentar plano de saúde, para sustentar uma elite? Olha a situação. Se você tem dinheiro, você não termina de pagar nunca pela tua saúde. Se você não tem dinheiro, você não vai ter chance nenhuma. Nenhuma. Essa é a realidade. Você vai chegar, aí vai chegar no hospital, o cara vai dizer: não tem esse material. Mas tem um fulano ali que tem, ele pode conseguir, mas tem que comprar. Aí junta a família toda faz uma vaquinha, compra, superfaturado, uma coisa que ele tinha direito de que tivesse. Por exemplo, determinados tipos de equipamentos que o hospital tem que fornecer, chega lá, não tem. Eu não vou especificar nenhum, mas tem vários tipos. Mas o paciente não pode ficar, que seja uma fralda. O hospital tem que ter. Não, a família tem que comprar. Determinados tipos de materiais que poderiam ser mais adequados em termos de calibre. Tem para criança, tem para adulto. Aí o cara chega assim, com o pai, tem um bebezinho assim, diz assim: vai ter que implantar isso no crânio do bebê. Mas só tem esse aqui de adulto, ó. Ele é grosso. Ele é assim, bom. Mas é o que temos, né? Agora existe para criança, que é pequenininho assim, ó. Que é um calibre menor. Mas nós não temos. Mas, tem um cara que vende aí. Mas, tem que implantar agora. Tem 2 horas para implantar. Tem 1 hora. O centro cirúrgico vai estar aberto, vai estar disponível daqui a 1 hora. O pai sai desesperado, a mãe sai desesperada. Quanto custa? R$5.000 só. É. 3 mil, 4 mil, não. Aí o cara vai lá e compra lá aquele caninho, aquele negócio lá e tal. Aí chega lá, sabe? Era uma coisa que era para ter no hospital. Sabe? Por onde foi o recurso disso? Não sei. Ninguém sabe. Ninguém viu. Ninguém entende. O Estado sempre está devendo mais, sempre está pedindo mais empréstimo, as pessoas sempre estão. Agora, tem 2 coisas que a gente vê muito aqui nesse Estado: festa disso, festa daquilo, feriado disso, feriado daquilo, homenagem disso, homenagem fulano, homenageado, o cara que veio 2 vezes em Manaus aqui ganha título de cidadão. Propostas assim inimagináveis, parece um circo e ninguém fala nada. E quando fala, fala só o mínimo, mínimo necessário para ganhar um leadzinho, alguma matéria, para ter aí na rede social alguma coisa. E é a única coisa que interessa. Bom, é chato a gente ficar falando, desabafando assim, né? É muito chato. Eu gostaria de estar dizendo outras coisas. Eu gostaria de dizer que depois de 7 anos nós cumprimos a nossa missão e agora podemos escolher outra. E não é o caso.
0: Seguimos
1: na mesma missão. Não vamos escolher outra. Nós estamos aqui para defender a saúde pública e as outras políticas públicas importantes, fundamentais para a dignidade, para capacidade que todos nós buscamos alcançar, de levar o melhor que a gente deseja para toda a população, né? Para os ouvintes, para as pessoas que assistem a gente aí pelo YouTube. Aí, eu acho que isso vai para o mundo inteiro. E eu espero sinceramente, e faço votos sinceramente, eu tenho muitos amigos na política, tem políticos que eu respeito, não me entendo mal, eu sou filho da política, eu acho extremamente importante a política, eu não sou um anarquista, não é isso, não me entendo mal, mas eu acho que estamos carentes, não só de saúde pública, nós estamos carentes principalmente de gestão pública, de espírito público. Então observe quem tem propostas, quem tem algo concreto para dizer e que já tenha feito algo concreto. Pode não ser apenas no setor público, pode ser na vida privada. Eu acho que o importante é ver o que as pessoas fazem, não o que elas dizem. Então, olha por aí e vem se a intenção está clara dessa pessoa. Ou se é mais do mesmo, mais do discurso. É muito fácil prejulgar tudo. Quem nunca sentou na cadeira prejulga, acha que é fácil. Não, é difícil pra caramba. O cara que é gestor público, o cara que é executivo, é um escravo. Ele não é um rei, ele é um escravo. O cara que pensa que vai pra um lugar desse pra ser rei, ele tá completamente equivocado. Quanto maior o cargo, maior
2: a responsabilidade.
1: Será a exigência de servir. Então, quer servir mais? Então, almeja um cargo superior. E seja competente. Bom, não tem mais nada para comentar, não. Só agradecer e agradecer a todos que fazem 18 anos, né? E me colocar à disposição e colocar o programa à disposição. Também quero agradecer a Rádio Mix, que permitiu o programa, a Rede Mix principalmente, que abriu uma exceção. Então a gente não pode deixar de lembrar que a Mix teve a sensibilidade de permitir e entendeu essa necessidade. A gente avançou o programa aí do Graciano bastante, mas é um registro. Eu acho que eu tenho esse direito, depois de 7 anos, ser a segunda vez. Aí dilui em 7 anos os minutos que eu fiquei conversando com vocês. E eu acho que está perdoado qualquer excesso. E mais nada a acrescentar, apenas agradecer.
0: E a gente que agradece muito a oportunidade de estar conseguindo desempenhar essa profissão, o jornalismo, de uma forma tão independente e conseguir passar as denúncias importantes para a sociedade, porque a gente sabe que não é em qualquer veículo que a gente tem essa independência e essa liberdade de
2: essa
0: poder
2: isenção,
0: falar,
2: né?
0: Exato.
2: Realmente de poder abrir o microfone, exato, e trazer voz para essas pessoas. Ontem, por exemplo, foi um exemplo disso. Eram quase 9 da noite, estava falando com Karine. Karine, acabei de receber uma denúncia. A situação é essa e as pessoas realmente acreditam no potencial do nosso programa, na resolutividade, na resolução desses problemas. Então, eu, com certeza, é muito gratificante para a gente que está aqui todos os dias.
1: Eu sou fã número 1 do programa. Eu sou, fã de vocês, eu tenho um amor, um respeito, uma admiração totalmente justificada pelo trabalho que vocês fazem todos os dias, pela dedicação, pela seriedade, pela competência. Eu acho que não tem nada, nenhum parâmetro aqui no estado próximo de vocês. Eu não estou desmerecendo os outros companheiros, eu estou dizendo apenas que são trabalhos específicos. Tem muitos jornalistas que eu admiro aqui. Aliás, isso aqui é um celeiro de jornalistas, né? Tem jornalistas brilhantes, mas dedicado a uma causa muito clara como essa e não cansar. São 7 anos, não são 7 dias, não são 7 meses, né? São 7 anos e com a pandemia no meio. Então eu acho que vocês eu não poderia ter uma equipe melhor. Então, estou muito feliz, eu que agradeço o privilégio. E peço uma coisa, estejam sempre com essa certeza que eu confio em vocês. Por isso que eu interfiro tão pouco. É muito difícil interferir em alguma coisa.
3: De fato.
1: Porque eu confio. Confio, vocês são realmente pessoas com consciência e fazem um trabalho com muita responsabilidade. Isso me passa uma tranquilidade que eu acredito que todo responsável por um veículo gostaria de ter, sabe? Então isso para mim, e vocês, assim, não me fizeram uma pergunta, o que que vamos ter
3: Para os próximos 7 anos.
1: E eu que vou fazer essa pergunta.
3: Conta.
1: Quando vamos discutir isso?
3: Bom, agora, a seguir cenas.
1: Porque até agora a gente continua com a mesma pauta, a gente não fala de outra coisa, porque...
3: Não deixam, né?
1: Não deixam. Não nos permitiram. Eu gostaria de estar aqui falando de tecnologia, de educação,
3: desenvolvimento,
1: de empregabilidade, de oportunidades de outros temas de desenvolvimento, né? Mas a gente ainda tem que continuar no básico do básico do básico do básico do básico do básico do básico, que é o direito a continuar vivo em condições, sabe? Vamos continuar com essa intenção. É a única coisa que eu vejo que nós podemos ter orgulho de sermos diferentes. Porque a gente não muda de intenção. Pode mudar qualquer coisa, mas a intenção não vai mudar. Pode mudar as pessoas, amanhã estamos, amanhã não estamos, mas a intenção, se sobrar um aqui,
3: segue.
1: Vai seguir.
3: Tá ótimo. É assim que a gente encerra?
1: Eu acho que... Vamos
3: pra
1: seguir.
3: Cima.
1: Vamos seguir.
3: Vamos seguir, gente.
1: Vamos só dar um intervalo. Amanhã,
3: amanhã tem mais. Muitíssimo obrigada pela honra de recebê-lo aqui no programa 18 Horas na Rádio
1: Mix. Eu que agradeço.
3: Armando Clóvis Mendes, muitíssimo obrigada.
1: Eu que agradeço.
3: Vamos então a últimos felicitações dos nossos ouvintes. Não vamos deixar
1: saindo
3: de colocar.
1: Esquerda,
3: e a gente depois segue direto para o editorial 18 horas.
4: 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Desejo muito sucesso, muita felicidade e muita prosperidade para esse programa que é amado por Manaus toda. 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